0: 21 horas e 7 minutos.
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0: 21 horas e 8 minutos.
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0: 21 horas e 23 minutos.
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0: 21h39. 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
0: 21h40.
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0: 22 horas e 10 minutos. 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
0: 22 horas e 11 minutos.
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0: 22h40.
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0: 22h40.
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Este é o sonho de uma mãe pegadora, que após ter tomado uma droga para eliminar o seu próprio filho em gestação, dormiu e sonhou

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1: 23:13.
2: Busque tua felicidade. Seja incansável, ainda que seja necessário caminhar 1.000 milhas. Mesmo que o caminho pareça inalcançável, tenha fé e alcançarás grandes maravilhas. Põe a tua vida nas mãos do Deus vivo. Ele faz das tempestades marés tranquilas. Ele é o Deus do impossível. Agradecemos a Deus por mais um dia de trabalho. Muitos se esforçaram para a realização dele. E agora à noite será momento de reflexão e momento de crermos que amanhã será melhor. Desejamos a todos uma excelente noite. E amanhã, bem cedo, nos encontraremos aqui, fazendo a sua vida melhor. Boa noite.
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0: comunhão de padres e fiéis daquele grupo que reza a missa em latim para apresentar o Senhor.
1: Pois é, a Igreja Católica declarou inválidos os casamentos e as confissões tomadas por padres da Fraternidade São Pio X, Grupo Católico Grupo Conservador. A decisão veio no dia seguinte à cerimônia de ordenamento do Quarto Novo de Bispos na Suíça, sede da Associação, sem autorização da Santa Sé. Foi um desafio direto ao Papa Leão XIV, já que a nomeação para esses padres é uma atribuição direta e exclusiva. A comunidade cresce tendo 600 mil fiéis mundo afora, ainda está presente.
2: Sobriedade, meu amigo.

Sempre estava treinando, sempre estava em

0: Joia, tô sabendo que você tá arrasando nos palpites dos jogos do Brasil. 3-0 contra ti, 2-1 contra Japão. Eu também acertei contra o Japão, viu? Agora eu quero saber contra a Noruega. Me fala aí qual é o seu palpite. O meu é 3-1, porque a defesa da Noruega é frágil. Mas eu acho que o Haaland vai deixar o gol. Mas a gente passa para as quartas de final. Vamos juntos. Um beijo, é na segunda-feira.
1: Valeu, Duda, que a gente se encontre com felicidade. Olha, eu vou contar daqui a pouco. Agora, Carvalho, venha pra cá, então, pra gente falar de palpite. Mas eu, daqui a pouco, não, Thiago Chaves. Agora, se é evidente, tem que falar primeiro.
2: Eu faço um dia de barba.
1: Então, vamos lá. 3-2 Brasil. Terceiro gol na prorrogação.
2: Meu Deus, que Deus ouve.
1: Perdão, é Carvalho.
3: Vai ser econômico. Vai ser 1-0 pro Brasil. Vai ser um nervoso, mas vão passar.
1: 3-1 Brasil. Então, com a dúvida, viu? Como o Haaland vinha pra frente. Ele vai guardar um golzinho ali. Mas a gente vai vencer nossa parte. Mais forte. Bora, vamos nessa. E vou aproveitar, Thiago Soares, seu lado sensual.

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1: Muito bom dia, 5 horas 36 minutos, sextou, alegria, alegria, alegria, sextou. Sejam todos muito bem-vindos, nosso dia seja maravilhoso, de muita paz. E assim vai, né? E assim nós vamos. E tocando a vida por diante, né? E assim nós vamos que vamos, dele que te dele, saudando a todos e todos, damos as boas-vindas, onde quer que esteja, gaúchos e gaúchas, sorria para a vida, alegre-se, fazer o bem, semear a paz, a esperança e seguir em frente. Sapiranga não para, nossa terra, nossa gente, vamos embora!

0: horas em ponto.
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0: 6:02. 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

0: Prezados amigos, prezados ouvintes, agradecendo a Deus, a audiência, a companhia de cada um e cada uma, onde quer que esteja, né? Sorria para a vida, alegre-se, fazer o bem, semear a paz, a esperança para nós seguirmos, e assim nós vamos, né? E assim nós vamos. Temos alguns, houve mudança aqui, mas vamos embora, né? Hoje, nesta manhã maravilhosa, de muita paz, muita energia positiva, saudando a todos e todos. Damos as boas-vindas nesta sexta-feira. Mais um dia, mais uma oportunidade, mais uma oportunidade que Deus nos dá. Sorria para a vida. Fazer o bem, semear a paz, a esperança e seguir em frente. Meu amigo, minha amiga, obrigado, obrigado. E assim a gente vai, né? Tocando, tocando, tocando. Você que passou a semana toda nos ajudando, né? Cada dia, cada instante, cada momento, sempre junto conosco. Sempre nesse horário damos as boas-vindas. Mais um dia, mais uma chance. Sorria para a vida, alegre-se. Fazer o bem, semear a paz, a esperança e seguirmos em frente. Com muita paz, muita energia positiva. Prezados amigos, ouvintes, onde quer que esteja, a vida é maravilhosa. E nós temos muito mais a agradecer do que pedir. Sejam bem-vindos. Agradecendo sempre, com muita paz e muita energia positiva. Prezados amigos, cada um e cada uma, onde quer que esteja. Agradecendo a Deus, a audiência e a companhia de todos e todas. Onde quer que nós estejamos, sob a sua bênção e a sua glória. Sejam bem-vindos, prezados radio-ouvintes.
1: 10. Tendo chamado seus 12 discípulos, deu-lhes Jesus autoridade sobre espíritos imundos para os expelir e para curar toda sorte de doenças e enfermidades. Ora, os nomes dos 12 apóstolos são estes. Primeiro, Simão, por sobrenome Pedro, e André, seu irmão. Tiago, filho de Zebedeu, e João, seu irmão. Filipe e Bartolomeu. Tomé e Mateus, o publicano. Tiago, filho de Alfeu, e Tadeu. Simão, o Zelote, e Judas Iscariotes, que foi quem o traiu. A estes 12 enviou Jesus dando-lhes as seguintes instruções. Não tomeis rumo aos gentios, nem entreis em cidades samaritanas. Mas, de preferência, procurai as ovelhas perdidas da casa de Israel. E, à medida que seguirdes, pregai que está próximo o reino dos céus. Curai enfermos, ressuscitai mortos, purificai leprosos e expeli demônios. De graça recebestes, de graça dai. Não vos provereis de ouro nem de prata, nem de cobre nos vossos cintos, nem de alforje para o caminho, nem de duas túnicas, nem de sandálias, nem de bordão, porque digno é o trabalhador do seu alimento. E em qualquer cidade ou povoado em que entrades, indagai quem neles é digno, e aí ficai até vos retirardes. Ao entrardes na casa, saudai-a. Se com efeito a casa for digna, venha sobre ela a vossa paz. Se porém não o for, torne para vós outros a vossa paz. Se alguém não vos receber nem ouvir as vossas palavras, ao sairdes daquela casa ou daquela cidade, sacudi o pó dos vossos pés. Em verdade vos digo que menos rigor haverá para Sodoma e Gomorra no dia do juízo do que para aquela cidade. Eis que eu vos envio como ovelhas para o meio de lobos. Sede, portanto, prudentes como as serpentes e simples como as pombas. E acautelai-vos dos homens, porque vos entregarão aos tribunais e vos açoitarão nas suas sinagogas. Por minha causa sereis levados à presença de governadores e de reis, para lhes servir de testemunho a eles e aos gentios. E quando vos entregarem, não cuideis em como ou o que haveis de falar, porque naquela hora vos será concedido o que haveis de dizer. Visto que não sois vós os que falais, mas o Espírito de vosso Pai é quem fala em vós. Um irmão entregará a morte ao teu irmão, e o pai ao filho. Filhos haverá que se levantarão contra os progenitores e os matarão. Sereis odiados de todos por causa do meu nome. Aquele, porém, que perseverar até o fim, esse será salvo. Quando, porém, vos perseguirem numa cidade, fugi para outra. Porque em verdade vos digo que não acabareis de percorrer as cidades de Israel até que venha o Filho do Homem. O discípulo não está acima do seu mestre, nem o servo acima do seu senhor. Basta ao discípulo ser como seu mestre e ao servo como seu senhor. Se chamaram Beelzebu ao dono da casa, quanto mais aos seus domésticos. Portanto, não os temais, pois nada há encoberto que não venha a ser revelado, nem oculto que não venha a ser conhecido. O que vos digo às escuras, dizei-o à plena luz, e o que se vos diz ao ouvido, proclamai-o dos eirados. Não temais os que matam o corpo e não podem matar a alma. Temei antes aquele que pode fazer perecer no inferno tanto a alma como o corpo. Não se vendem dois pardais por um asse, e nenhum deles cairá em terra sem o consentimento de vosso Pai. E quanto a vós outros, até os cabelos todos da cabeça estão contados. Não temais, pois, bem mais valeis vós do que muitos pardais. Portanto, todo aquele que me confessar diante dos homens, também eu o confessarei diante de meu Pai que está nos céus. Mas aquele que me negar diante dos homens,
0: Oi.
1: Também eu o negarei diante de meu Pai que está nos céus. Não penseis que vim trazer paz à terra. Não vim trazer paz, mas espada. Pois vim causar divisão entre o homem e seu pai,
0: tá.
1: Entre a filha e sua mãe, e entre a nora e sua sogra.
0: Tá.
1: Assim os inimigos do homem serão os da sua própria casa.
0: E a avó...
1: Quem ama seu pai...
0: E a avó está saindo também no celular, no... O som ambiente está saindo.
1: Quem ama seu filho ou sua filha mais do que a mim não é digno de mim.
0: Não, quer dizer agora, tá saindo, eu tô falando aqui no estúdio contigo, tá saindo no rádio, não.
1: Quem todavia perde a vida por minha causa, achará. Quem vos recebe,
0: você tá falando comigo?
1: E quem me recebe, recebe aquele que me enviou. Quem recebe o profeta no caráter de profeta, receberá o galardão de profeta. Quem recebe um justo no caráter de justo, receberá o galardão de justo. E quem der a beber, ainda que seja um copo de água fria, a um desses pequeninos, por ser este meu discípulo, em verdade vos digo, que de modo algum perderá o seu galardão.

0: O Senhor é meu pastor e nada me faltará. Obrigado pela audiência, pela companhia de todos. O programa volta segunda-feira às 6 horas. Para hoje, pedindo a intercessão da Nossa Virgem Maria, que nos abençoe, nos enche de paz, de alegria, de esperança, superação. Abençoe cada um e cada uma, proteja cada lar, cada família. Que assim seja.
1: O Senhor é convosco, bendita sois vós entre as mulheres, bendito é o fruto do vosso ventre, Jesus. Santa Maria, Mãe de Deus, rogai por nós, pecadores, agora e na hora de nossa morte. E que desça sobre você, sobre o nosso Brasil, sobre nossas famílias, a bênção do Deus Todo-Poderoso, Pai, o Filho e o Espírito Santo. Amém. Pode ficar nos escutando.

0: horas e 16 minutos. 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
1: Tratar os animais, tá na hora, vamos lá, é sexta-feira, sextou, alegria. Mas que barbaridade, sempre eu, né? É, não muda, é sempre o Machadinho. Vambora. Fazer o quê, né?

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1: É isso mesmo, bom dia, mas que tal? Eu e você e eu, e nós vamos que vamos, dele que te dele, até às 8 horas da manhã. Prezados amigos, ouvintes, sejam bem-vindos. Nesse momento, em Sapiranga, previsão do tempo, muitas nuvens. Ah, e nesse momento, nublado e frio, mas muitas nuvens para o dia de hoje, o dia todo, com abertura de sol. Temperatura mínima de 4 graus, máxima de 8. Então te prepara. Então, se agasalhe, né? Agasalhe porque está frio por demais. Sensação térmica entre 2 e 3 graus. E o vento, a umidade, a chuva é 0,4. Então pode dar algum chuvisco. A umidade relativa do ar, 98%. Vento, 12 km por hora. Meu amigo, sul, 12 km. O minuano vai tocar. Que tal? O sol nasce às 7 horas e 19, pôr do sol 17 horas e 36 minutos para o horário de Brasília. Estamos na lua cheia. Ferrabras FM. Bom dia, meus amigos. Hoje é dia 3 de julho de 2026. Então, nós temos aí a lua cheia até o dia 6. Dia 6 é segunda, né? É segunda-feira, lua minguante. Dia 7. Dia 7, terça-feira, lua minguante. Programa é Bom Dia Sapiranga. Saudando a todos e todos, damos as boas-vindas, né? Muito bem. Hoje, comece a sua sexta-feira gelada enviando mensagens acolhedoras aos seus amigos. Manda um sextou de alegria, um bom dia. É isso aí. Que o dia seja maravilhoso, né? E a gente vai que vai, dele que te dele, né? Bom dia. Que o seu dia seja tão quentinho quanto um abraço, um café, um chimarrão, e assim vai. O dia seja um dia acolhedor, e assim por diante. Leonardo Miranda, Patrício Vasconcelos, bom dia. Seu Antônio Darcy Consenso, Ivo Caetano, Gerson Liz e Orron. O Gerson Orron, o Adélia Machado, o Mauri Schorn. Bastante gente ligada com a gente, né? Bastante gente ligada com a gente. Obrigado, meus amigos. E assim vamos, né? E assim vamos. Tocando. É com Ferrabras FM. Meu amigo, o Hélio Tormes, ligado com a gente. Bom dia. Pessoas aí que estão junto com a gente todos os dias, todas as horas. É com o João Claudecir. Obrigado. Bom dia. Agora nós vamos com... Hoje é sexta-feira. 6 horas e 21 minutos, pessoal em casa, o pessoal no trabalho, o pessoal se virando aí, né? O pessoal não para, Sapiranga é nossa terra, nossa gente, povo trabalhador. Então a gente vai trazer uma canção muito bonita, né? Para todos nossos amigos. Aí que vai ser aquela canção de você ficar pensando, e agora? O que que eu faço? Frio por demais, 6 horas e 21 minutos. E aí o pessoal fica em casa, fica no trabalho. Gente... Hoje, sexta-feira, tem Brechó do Redentor. Brechó do Redentor, a 1 às 5. Aí todo o valor arrecadado do Brechó do Redentor é revertido para pessoas com famílias, revertido para famílias vulneráveis. Então você compra, você estará ajudando ao mesmo tempo. Pessoa, trabalho voluntário, maravilhoso, o pessoal que faz lá, né? Muito bem o trabalho. Anexo ao Centro Evangélico, em frente à Escola Duque, na 20 de setembro. O meu amigo Rodrigo, bom dia. Muito bom dia. O Lar da Melhor Idade promove dia 11, cachorro quente, beneficente. Dia 11, o valor é R$ 20,00, tem o cartão. Retirada das 16 às 20 horas, na rua João do Senger, 36. Sábado agora tem baile. Tem baile da Verinha na Sociedade, 30 de novembro, no sábado. O meu amigo Leonelson Miranda, que tem a parceria com a Verinha Prusseno no show de bandas. Aí sempre, né? Sempre. Então vamos lá, né, Leonelson? Vamos lá. Trazendo para você o Leonelson Miranda, né? Nosso amigo aí, ele trouxe para nós aqui o seguinte, ó. Vamos lá, meu amigo, minha amiga. Onde é que tá o baile da Verinha aqui? Eu tenho que lá. Ah, tá aqui.
2: Olá, galerinha linda. Eu, Verinha Prussiano, passando novamente aqui na Rádio Ferrabras, a rádio mais ouvida da cidade. Convido a todos vocês para, neste próximo sábado, na Sociedade 30 de novembro, início às 3 horas da tarde, às 19 horas da noite, junto aos palcos, cantando e animando e fazendo aquele grande bailão, como sempre, todos os sábados. Bora lá dançar e se divertir com o musical Balance de Dois Irmãos. Todos vocês são meus convidados. Aquele beijo no coração e aquele forte abraço. Tchau, tchau, gente. Até sábado com Balance de Dois Irmãos.
1: Muito bem. Balance de Dois Irmãos, sábado na Sociedade 30 de novembro. Você vai lá e brinca e se diverte. A Floracia, mana, o Nelson, bom dia. Pessoal aí do Calçados Barbosa, da Marimar, a Gacunze, Beira Rio, muitas oportunidades de trabalho, né? Quero mandar um abraço para a Alcenira Borba, a Yara Matos, bom dia, meu amigo, minha amiga. O Rodrigo Soares manda um bom dia, obrigado, vamos que vamos, né? Dele que ter dele. O Leonelcio Miranda, mas que tal? O Leonelcio Miranda mandou aqui uma... Antônio Machado, hoje as ondas do rádio se vestem de festa, o microfone se curva, mas que tal? Gratidão. Ah, obrigado. Ah, obrigado. E a mensagem, meu amigo Leonelson, aí pela mensagem de aniversário. Muito bem. É, fazer aniversário não é fácil, né? A gente tem que estar, tem que fazer o quê, né? É um ciclo. O seu Antônio Darcy, bom dia. O Eli Tormes, bom dia. O Ivo Caetano, bom dia. Minha esposa, bom dia. O Maurício Horne, bom dia. É, não é sempre que a gente faz 19 anos, né? Não é sempre, rapaz, mas que tal? É 19 aninhos assim. Mas vamos embora, né? Vamos embora. Vamos embora. Agora nós vamos com a canção, então. Eu estava falando de canção e não botei, né? Então agora nós vamos. Vento minuano nos revela o inverno que chega. Tá aí, rapaz? Antônio Gringo, bom dia! Bom dia!

Aí, Nels, bom dia.

0: 6:29. 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
0: 6:32.
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6: Ferra Brás FM, bom dia. Quero mandar um alô para todos meus amigos. Obrigado pela companhia, pela parceria. Onde quer que esteja. Hoje é dia 3 de julho de 2026. Há muito tempo atrás, nesse dia, nasceu eu, né? Claro. É, eu e o meu irmão João. Nós não somos irmãos gêmeos. Fizemos aniversário junto e 2 anos de diferença. A dona Natália caprichou, né? E o seu Adão. Mas que barbaridade. Estamos aí. Que Deus os tenha, né? Nossos pais maravilhosos. A gente está com a programação... Ferra Brás FM, sexta-feira, pessoal em casa, pessoal no trabalho. Obrigado pelas mensagens que estão chegando aí de aniversário, muito bom, né? Muito bom. A Marli Barbosa, bom dia. O Leonir, bom dia. O Wilson Dor, bom dia. Pessoas que estão parceiro, bom demais. E assim a gente vai. Agora nós vamos, o César Sidney Flores, bom dia, César. Um abraço. Vamos que vamos, né? Dele que te dele. Sapiranga não para. Nossa terra. Nossa gente, povo trabalhador. Aí o pessoal em casa, o pessoal tocando. Bom dia. E vamos lá, né? Vamos que vamos, dele que te dele. Sapiranga, nossa terra, nossa gente. Obrigado. A Marlene Petri, bom dia. A dona Eva, bom dia. Pessoas que estão ligadas com a gente, obrigado. Vamos que bom. Sapiranga, cidade das rosas, do voo livre. Nossa terra, nossa gente. Quero mandar um alô para cada um e cada uma. Onde quer que esteja. Vamos achar a notícia aqui, né? Ah, o NH Online, vamos achar aqui. Vamos achar. Caso dos empresários de Ivoti. Ministério Público explica a soltura de homens que compartilhavam imagens de abuso infantil. É. Muito bem. Muito bem. Investigados tiveram liberdade provisória após audiência de custódia realizada separadamente. Em meia repercussão da soltura de dois empresários presos em Ivoti por armazenar e compartilhar pornografia infantil, o Ministério Público afirmou que não pediu prisão preventiva por se tratar de crime com pena de até quatro anos, o que não preencheria os requisitos legais. A justiça concedeu liberdade provisória aos homens de 64 e 47 anos no sábado 27, durante as audiências de custódia realizadas separadamente. Entre os fundamentos das decisões proferidas pelos juízes Daniel Vitor Rize e Tiago Notari Portoncello, estava a ausência do pedido de prisão preventiva por parte da autoridade policial. Os magistrados seguiram o mesmo entendimento e determinaram a soltura mediante o cumprimento de medidas cautelares. Pois é. Pois é. Nesta segunda-feira, daí deu aquela repercussão, né? Segunda, terça e a semana. Ferrabras FM. Bom dia. Arivanaz está inelegível após decisão do STF em processo por improbidade. Defesa vai recorrer. Muito bem. Cena comovente, conheça a história do cachorro que permaneceu ao lado da mulher morta na RS-240. Cão é resgatado por ONG e levado ao canil municipal para ser cuidado e encaminhado para adoção. A cena de um cachorro que permaneceu ao lado do corpo da mulher que morreu atropelada na RS-240 em Portão comoveu as redes sociais nesta quinta-feira. O animal, conhecido como Grandão, foi resgatado horas depois por uma ONG da causa animal, com apoio do canil municipal de Portão. É, o cachorro ficou lá. Não saiu, né? Enquanto a mulher, o corpo da mulher estava estendido lá no asfalto. Terrível isso, né? Comovente. Frio de menos 14 graus. Onde mais pode nevar após incursão polar transformar paisagem da Argentina? Na Argentina, menos 14? Meu Deus do céu. É, meu amigo, te mete, né? Te mete. Vereador de Estância Velha destina emenda de 70 mil para a própria ONG. Esse vereador, tudo em causa, e não é em causa própria, né? É uma barbaridade. Mas aí os vereadores destinando emendas. Até os orçamentos municipais agora têm emendas de vereadores. Que barbaridade. Documentos mostram sucessivas trocas na direção da entidade antes do repasse. 6:37. Quando a gente faz aniversário, a gente fica feliz porque é uma comemoração que a gente faz, né? De um ciclo. E a vida da gente, a gente recorda todos os dias. Bom dia.

Ferra Brasa FM, bom dia! 6h41. A vida é uma estrada, a estrada da vida. Obrigado por tudo. Bom dia, meu amigo, minha amiga. Tocando em frente.

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1: 6:44.
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0: 6:47.
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2: É, e assim nós vamos, Ferrabras FM, época de Copa do Mundo, época de muitos jogos na TV, época de valorizar, e aí vem o inverno danado, bom dia, Ferrabras FM, o pessoal no trabalho, o pessoal chegando, o pessoal aquecendo os motores, o transporte escolar já no trecho, transporte operário já no trecho, quem vai viajar, bom, daí dá uma segurada, né? É, daí nós vamos. Ferrabras FM, saudando meu amigo, minha amiga, onde quer que esteja, sorria para a vida é maravilhosa. Bom dia, cada um e cada uma onde estiver. Ah, vem, vem, tá na hora? Tá na hora, né? Mais uma jornada, hoje sexta-feira, né? Dia de trabalho, dia de São Pega também, mas vamos embora. Quero mandar um alô para todos meus amigos, obrigado, e assim nós vamos. Um camponês não tem escolha, tem que trabalhar, produzir, vamos embora. Antônio Gringo, uma linda canção, o Homem do Campo.

0: 8:52. 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
2: 6:54.
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É o camponês, né? Produzindo, sabe, de acordo com a lua, com o tempo, cuidando das culturas e aí produzindo alimento. E isso é maravilhoso. Bom dia. Manchete do jornal ZH. Com expectativa por neve, Rio Grande do Sul registra temperaturas negativas nesta sexta-feira. É, meu amigo. Bom dia. Ministério Público denuncia ex-secretária, dois ex-vereadores e mais 17 pessoas por fraude na Secretaria de Educação de Porto Alegre. É, isso aí, né? Ex-secretária, dois ex-vereadores e mais 19 pessoas. E aí, o homem do chapéu, que é o Sebastião Melo, dizia que não, que lá não tinha nada de corrupção. Pois é, roubando da. Olha. O time dele roubando da educação. Outros roubam da saúde. Que tristeza isso no Brasil, né? Fui arrastada por alguns metros junto com o carro, relata estudante vítima de assalto no Menino Deus. Que loucura, né? Que loucura, rapaz. É. Recorde espanhol, alívio português e domínio suíço. O que rolou ontem no 21º dia da Copa do Mundo. Maior que 210 cidades do Rio Grande do Sul, conheça o super condomínio de Porto Alegre que virou uma cidade vertical. Que loucura, né? Maior que 210 cidades. Tudo num condomínio. É. Tudo aí. Tu vê, né? Tu vê. Que barbaridade. 6h57. Hoje é sexta-feira. Obrigado, amigos, pelas mensagens. Obrigado aos ouvintes, parceiros da Ferrabrás. 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Muito bem. Amanheceu, peguei a viola e fui viajar. Ah, não vou viajar? Mas que barbaridade. Até eu trabalhar, vamos, né? Mas quem vai viajar, então vamos lá. Ferrabrás FM, bom dia, Sapiranga. Ronaldo Boldrin.

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1: 7:01.
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1: 7:03.

Terra Brasa FM, bom dia ao programa, bom dia Sapiranga, um abraço para você que ligou o rádio, você que está aí na linha, junto conosco. Você pode mandar um alô, você pode mandar uma mensagem de onde você está. A gente faz aqui. Rapaz, eu dei uma olhada lá fora, tá um vento frio, tá um dia bonito, uma sexta-feira bonita, mas frio por demais. Frio por demais. E barbaridade. E assim a gente vai, né? Tocando, tocando, tocando. Quero mandar um abraço, um alô para todo o pessoal aí ligados com a gente. Obrigado, obrigado, obrigado. E assim a gente vai, né? Tocando, meu amigo, minha amiga. Hoje então, olha, amanhã é dia de fritar ovos na calçada amanhã. Mas daí você vai. Mas tem que ter um fogareiro, né? Não dá, só com calor não dá. Não tem calor amanhã, né? Mas hoje é Dia Internacional Sem Saco Plásticos. Cuidar do meio ambiente. Então você vai fazer, vai faz aí um trabalho, né? Bom dia. Quero mandar um alô para Lenita Rocha, o Paulo Fão. Bom dia. Quanta gente ligada com a gente, né? Coisa bonita de se ver, né? Bonito de se ver. Obrigado, obrigado, obrigado. Meu amigo, minha amiga. E assim nós vamos. Ah, o pessoal aí, o Enio Guto diz assim: muito frio aí, manda uma música com Teodoro e Sampaio pro meu cunhado Valdecir, tá aqui perto esquentando o fogão. Ana Cristal, mas que tal, meu amigo Enio Guto? O Enio Guto, lá de Querência do Mato Grosso, tá em Cristal do Sul. Coisa boa, né? Coisa boa. Obrigado, obrigado, obrigado. Esquentando lá, mas que tal? Bom dia. Quero mandar um alô aí, alô Ivistaira, Maria Schaefer e tantos outros. Isabel Cristina, bom dia. Meu amigo, minha amiga, obrigado, obrigado, obrigado. Ferra Brasa FM, tocando a vida por diante. Agora eu quero. O que que nós quer mesmo? Trazendo. Muito bom, muito bom. 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Muito bem. 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Bom dia. Esta canção, né? O Mauro da Autolavagem trabalhando, se virando. Pessoal lá do Super Padevels, Gas Steyr. 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João Saudade, bom dia.

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Ferra Brás FM, bom dia, meu amigo, minha amiga, obrigado pela companhia, obrigado pela parceria. Esse povo maravilhoso ligado com a gente, onde quer que esteja, né? Sorria para a vida, alegre-se, fazer o bem, semear a paz, a esperança para nós seguirmos sempre juntos, sempre firme, alegre, contente, feliz, fazendo o bem, semeando a paz, a alegria, e assim a gente vai. A gente, no mundo, a gente sempre tem muito mais a agradecer do que pedir. Ah, isso com certeza. Meu amigo, minha amiga, obrigado, obrigado, obrigado. Quando a gente tem amigos, principalmente a família, aqueles que seguem junto na nossa jornada, temos muito a agradecer. Obrigado por tudo. Como dizia o tropeiro velho, chega lá nos 80, olha para trás e tem um caminho cerca vivido e deve agradecer e ser grato por tudo. Quando Deus permite um novo ciclo, ah, venham tantos outros. Quantos anos ele nos dá? Sorria para a vida, sempre. Obrigado, meus amigos. Obrigado, obrigado. Quero mandar um alô aí para todos meus colegas de trabalho. Bom dia, as oportunidades. Bom dia. Quero mandar um alô para todo esse povo maravilhoso. O Celeste lá em Rolante, o Enio. O Enio Terra, bom dia. O Jair, o Renato. Meus amigos aí aqui de Sapiranga, obrigado pela companhia, os dirigentes sindicais, os trabalhadores, os militantes sociais. Ah, a comunidade em geral, né? Aqueles parceiros de todos os dias. Obrigado, bom dia. E assim a gente vai. Tocando para o nosso povo, Teixeirinha, matando saudades. Dona Elza, Dona Lourdes. Dona Eva de Lourdes, bom dia. Pedro Retratista, Dona Márcia, vamos embora.

0: 7:22. 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
0: 7:23.
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3: É, e assim a gente vai, bom dia, meu amigo, minha amiga, obrigado, é sexta-feira, para a alegria de todos, sextou, né? É, sextou. Aí o pessoal, nessa manhã fria, por demais, é, a Thaída Alexandre vão cantar, hoje é sexta-feira, né, um laço aberto, né? Uhum. Vambora, né? Vamos embora. Ferrabras FM, ah, quero ver se tem, ah, tem, tem. O Valmor Matos, a Ângela Beatriz, bom dia. A Dani Uber, obrigado pela companhia, o Josué, obrigado, meus amigos. A Maria Terezinha, bom dia. Pessoas ligadas com a gente, cantando para o nosso povo, uma linda canção. A Thaída Alexandre.

Ferra Brasa FM, bom dia, meu amigo, minha amiga, obrigado pela parceria, obrigado, meu amigo, minha amiga, onde quer que esteja. Ferra Brasa FM, hoje é sexta-feira, sextou, alegria, alegria, alegria. Agora eu quero cantar uma canção. Belmonte e Amaraí vão trazer uma canção que a gente, hoje eu estou preparando aqui, né? Tentando, e aí a gente vai colocando. Hoje eu tenho saudade da minha terra. Ah, saudade da minha terra, 7h29, meu irmão João Machado, aniversário, lá em Rodeio Bonito. Abração, meu irmão, tudo de bom.

Ferra Bras FM, bom dia! Você curtiu Belmonte e Amaraí? É, músicas bonitas, né? É. Agora a gente vai com. Hoje nós temos aí sexta-feira. Tô botando bastante música, né? Passei a semana toda passando bastante informação, muita informação. Hoje eu tenho bastante música para você. A gente agradecendo a Deus, a audiência, a companhia de todos e todas, né? Todos e todos, onde quer que esteja. Sapiranga, Cidade das Rosas, do Voo Livre. Nossa terra, nossa gente. Povo trabalhador, povo sempre junto, né? Povo maravilhoso, né? Nosso povo é maravilhoso. Obrigado, obrigado, meus amigos. Onde quer que esteja, né? Sapiranga, Cidade das Rosas, do Voo Livre. São 7 horas e 34 minutos. Obrigado. Obrigado, cada um e cada uma onde estiver. 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Obrigado, amigos. Bom dia. Onde quer que esteja o nosso povo. O Hermínio Sokovosco, o Sadio, obrigado pela companhia. Todo o pessoal ligados com a gente. Onde quer que esteja, né? Sapiranga, Cidade das Rosas, do Voo Livre. Nossa terra, nossa gente, povo trabalhador. E assim nós vamos. Agora eu quero trazer uma canção muito bonita, né? A Cenilda Brito, ligado com a gente, a Isanete Machado. Muito frio mesmo, né? O João Taborda, lá em Santa Catarina. Coutinho de Jung, bom dia. Pessoas ligadas com a gente. Não para, Sapiranga não para. E assim vai, né? E assim vai. 7 horas e 35 minutos. Majestade, o Sabiá.

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1: 7:39.
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Terra Brasa FM, bom dia! São 7 horas e 45 minutos. O nosso programa é Bom Dia Sapiranga, muita música. Sábado tem bailão da Verinha. Domingo. Ah, domingo agora? Ah, domingo tem seleção brasileira, né? 7 da noite jogando um baita futebol. É, timeto, né? Timeto, seleção brasileira jogando. Que tal? Tanta gente ligada com a gente, obrigado pela companhia. Você que está em casa, você que está no trabalho, bom dia. A gente tem agradecendo a Deus, a audiência, a companhia de todos e todas, né? Eita coisa bonita. Meu amigo, minha amiga, obrigado pela parceria. Ferra Brasa FM. Mandar um alô aí pro pessoal. Hoje tem brechó do Redentor a partir da 1 às 5 horas, na sala anexa ao Centro Evangélico. Bom dia. E assim nós vamos. E assim nós vamos. Ferra Brasa FM. Vamos tocando, né? Cada um e cada uma, aonde estiver. Ferra Brasa, bom dia. Vamos lá. Operação da PF da Polícia Federal prende secretária sancionada pelos Estados Unidos por um elo com PCC. Muito bem. Eco. Investigação sobre lavagem de dinheiro mira rede apontada por suspeita de ligação com o PCC. Empresário Victor Shimada está foragido. A Polícia Federal prendeu na sexta-feira ontem, Stella Stephanie Nunes Henrique de Oliveira, apontada pelo governo dos Estados Unidos como secretária do empresário Victor Shimada, também alvo de sanções norte-americano por suspeita de ligação com a rede internacional de lavagem de dinheiro atribuída ao PCC. Ao todo, 7 pessoas foram presas na operação, segundo o GEMI. Os detidos seriam levados para a sede da Polícia Federal em São Paulo. Já Victor Shimada, empresário sancionado pelo Departamento do Tesouro norte-americano, é considerado foragido pelas autoridades brasileiras. Muito bem. É a Polícia Federal, o governo do Brasil, agindo. Ferra Brás FM, bom dia. Vamos lá. Lula explica de forma didática por que Flávio Bolsonaro traiu a pátria ao buscar a taxação dos Estados Unidos, se aliar aos Estados Unidos contra o Brasil, né? Pois é. Perito da PF criou arquivo sobre Moraes e Toffoli a partir de celular divulgaram e vazou dados à imprensa. É, como? Perito da PF, hein? Alcolumbre Mota tem maior imagem negativa. Ferra Brasa FM. Sim, o presidente da Câmara e o presidente do Senado. Congresso junto aos traidores do povo, né? Que barbaridade. Ferra Brasa FM. Bom dia. Agora nós vamos lá. Agora, meu amigo, minha amiga, eu quero trazer... Vamos dar espiada. E aquele caso ontem, né? Um pastor do cigarro, tu já pensou? Que barbaridade esse nosso país, né? Agora nós vamos com a canção. Os canarinhos cantam... os canarinhos cantando, né? Você que tá em casa, você que tá com o filho, aí tem um bebê, aí tem um neto, tem um pessoal aí. Eu fico bem faceiro quando meu neto tá comigo, com certeza, né? E você, como fica? Ah, com certeza também, muito feliz, né? Muito feliz. Ferra Brás FM. Quero mandar um alô para todos meus amigos, obrigado pela parceria, obrigado. 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Bom dia. 7h49. Lembranças.

0: 7:53. 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

Meu amigo Leonel Rocha, bom dia. O Olívio da Cruz, meus compadres, mas que tal? O Júlio César da Lasta, bom dia lá no a Isabel Cristina, bom dia, mas que tal? Tanta gente ligada com a gente fica bem faceiro, bem contente e bem feliz, né? Com todo esse povo, Marquinhos Harfe, bom dia. E assim vai. Manda um alô para o Rodrigo Soares, obrigado pela parceria. Amanhã, Rodrigo Soares, a partir das 16 horas, tem aula de Jiu-Jitsu no Salão da Capela São José Operário, lá na Vila Operária. Meu amigo Dorido Ambrós, obrigado pela companhia. O meu amigo, pessoal aí ligado com a gente, obrigado pela parceria, esse povo maravilhoso. A gente vai tocando por diante. 7h54, é, 7h54. Agradecendo a Deus, a audiência e a companhia de cada um e cada uma onde estiver. As canções que a gente traz, elas são lindas, maravilhosas, né? A gente tem tantas canções. Hoje é sexta-feira, dia 13. Maravilhosamente frio para Dedéu. E aí, João Mineiro e Marciano vão cantar uma canção. Ah, o João Mineiro e Marciano, hoje para você que está em casa, você que está no trabalho, aí você pode fazer uma serenata, né? É, pode fazer uma serenata. Você pode. Ah, não sabe fazer serenata? Não sabe? Mas que barbaridade. É, com. Mas aí tem. João Mineiro e Marciano ainda vai cantar uma linda canção para todo o nosso povo. Obrigado, obrigado, obrigado por tudo. A minha esposa, meus filhos, meu neto, as famílias que me dão, né? Meus irmãos, todo o pessoal aí faceiro, contente e feliz, e a gente vai tocando. Obrigado a Deus por mais esse aniversário. Aniversário sempre é bom, né? Bom dia. Obrigado pelas mensagens. Vamos embora.

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Quero mandar um abraço aí para Rosane Della Justina, bom dia, Rosane de Fátima dos Santos, o Júlio Jacob Berenbecker, Maria Terezinha, todo o pessoal ligado com a gente, obrigado pela companhia. Sapiranga, Cidade das Rosas, do Voo Livre, nossa terra, nossa gente. Meu amigo Roberto Santos, obrigado pela parceria, pela audiência. Chegando à reta final do programa, a gente tem muito mais a agradecer. A dona Marli, lá em Campo Bom, ligada com a gente, obrigado pela companhia. Ela pediu uma música, infelizmente, no final vai ficar para outro dia. Né? Mas uma música, ela pediu sete palavras, uma música muito bonita. Eco. Então, hoje a gente fica por aqui. 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Bom dia. Vamos que vamos. Uhum. Tomando um chimarrão para não gelar aqui, tem. Tá esquentando, né? E assim a gente vai. Ah, vamos lá. Vamos achar aqui. 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Um ótimo final de semana a todos. 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Vamos que vamos. 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Bom dia. 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Obrigado, obrigado, obrigado. 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Bom dia! Eco! 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Bom dia, mas que tal? 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
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Bom dia, tudo de bom. 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Um abraço, meus amigos. Nós vamos ficando por aqui. Agradecendo a Deus, a audiência, a companhia de todos e todas. Lembrando que hoje tem Brechó do Redentor, na 20 de setembro, sala anexo ao Centro de Evangélica, em frente ao Duque. Todo o valor do Brechó é revertido a ações em ajuda aos mais vulneráveis. Em Sapiranga, dia 11, temos o nosso dia 11, nós teremos cachorro-quente beneficente do Lar da Melhoridade. Nós temos também a festa do mês de junho, mês de agosto. Ah, agosto. É agosto? É agosto. Vamos lá, vamos achar a festa, né? Vamos achar a festa. Vamos achar, né? A festa, né? Vamos achar aqui. Vamos achando. A gente se vira, né? A gente às vezes se atrapalha um pouco, mas a gente quer aqui o Muniz. O Muniz tem aqui o seguinte: vamos dar uma espiada, né? Vamos dar uma espiada. Bom dia. E assim a gente vai. Sapiranga, Cidade das Rosas, do Voo Livre. Eu vou ter que achar, né? Mas tem a festa aí. Na semana que vem a gente tem, né? Tudo certo. Obrigado, obrigado, obrigado. Agora eu quero mandar um alô para todo o pessoal e mandar um alô para todo o pessoal dizer o seguinte: Sapiranga não para. 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
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Obrigado, amigos. Nós vamos ficando por aqui, agradecendo a Deus, a audiência, a companhia de todos, desejando um dia maravilhoso, de muita paz, muita energia positiva para todos e todas, onde estiver. Sapiranga, nossa terra, nossa gente. Obrigado por tudo. O programa volta segunda-feira às 6 horas. Quero agradecer as mensagens que tenho recebido pelo aniversário de hoje e que Deus abençoe a minha, a sua, a nossa família. Que tenhamos um final de semana maravilhoso. 8 horas, 13 minutos. Até segunda. Fui!

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1: 8:18. 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
2: A gente tá querendo, tá?
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Tá acontecendo. Aí você tem que entrar logo cedo aí. Faz isso pra mim e vamos tentar me acertar. Se eu conseguir, tá bom? Aceito?

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4: 8:36.
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1: 8:50.
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1: 8:52.

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1: 9:04.
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1: 9:06.

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1: 9:17.
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1: 9:20.

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1: 9:33.
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1: 9:35.
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1: 9:46.
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1: 9:48.

9 horas e 59 minutos.

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10 horas e 3 minutos.

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1: 10:07.
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1: 10:09.

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1: 10 horas e 23 minutos. 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
3: 10 horas e 25 minutos.
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0: 10 horas e 32 minutos.
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1: 10:37.
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1: 10:39.

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1: 10:54.
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1: 10:56.

0: 11:04.
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1: 11 horas e 12 minutos.
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1: 11 horas e 14 minutos.

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1: 11 horas e 27 minutos.
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1: 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Onze horas e 29 minutos.

0: 11:38.
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1: 11:45.
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1: 11:47.
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1: 12:01.
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1: 12:02.

0: 12:06.
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0: 12 horas e 13 minutos. 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
1: 12:21. 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

12h32. 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
1: 12:37.
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1: 12:39.
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12h46. 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
1: 12:52.
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1: 12:54.
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11:09. 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
1: 13 horas e 14 minutos. 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

13 horas e 20 minutos.

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1: 13:30.
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1: 13:32.

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1: 13:49.
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1: 13:50.
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5: Ed Brito Samuel, Eduardo Costa. Ah, moleque, essa música é bonita demais, então fica assim.

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1: 14:08.
2: Vamos, senhor. 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
1: 14:38.
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1: 15:07.
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1: 15 horas e 39 minutos.
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3: 16 horas e 10 minutos.
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1: 16:44.
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1: 16:55.
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2: 17 horas em ponto.
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Alô, moçada, muito boa tarde, muito boa tarde. E assim nós iniciamos o programa.

Alô, amigos! Alô, amigas! Alô, ouvintes da Rádio Ferrabras FM, muito boa tarde! O programa é o Entardecer na Cidade. E eu sou Anilton Pereira e estou aqui para ficar com vocês até às 7 da noite, isso mesmo. Até às 19 horas estarei por aqui trazendo o melhor da música que fala na terra, na natureza, no coração. Vou trazer para vocês o melhor da música sertaneja. Quero te convidar para participar do programa através do telefone 51997546409. 997546409 é o número do telefone que está liberado, está aguardando a sua ligação ou a sua mensagem de texto. Mensagem de texto porque também é Facebook. Que é o WhatsApp. Temos trocando as bolas aqui. O telefone é telefone WhatsApp. Mas no Facebook você também pode nos acompanhar. Através do Facebook, tu entra lá em Rádio Ferrabras ou Anilton Pereira. Você prefere Anilton Pereira ou você pode colocar lá Rádio Ferrabras, que você também pode nos acompanhar. Isso mesmo. Nós estamos aqui até as 19 horas e você está convidado a permanecer comigo. Também você pode nos acompanhar através da plataforma www.radioferrabras.com.br. E o dia? O dia é de inverno, né? Só não tem garoa, que nem ontem, anteontem, né? Hoje o sol tá brilhando, mas um ventinho que corta as pernas, viria, corta tudo a gente, né, tio? Ou você anda bem protegido, ou você tá passando frio. 11 graus é a temperatura aqui nos estúdios da Rádio Ferrabras FM, na rua Adolfo Kaufmann, número 310, no loteamento Mundo Novo, Sapiranga, Rio Grande do Sul. O problema é o vento, né? O vento que está gelado, então a sensação térmica é de muito menos do que 11 graus, né?

Então, tá muito, muito frio. Na sombra, não dá quase que para parar, né? Porque é muito frio mesmo. Vou trazer para vocês, milionário José Rico. Lembrança.

Alô? Chegou às 17 minutos, 5:17. 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Nosso muito, muito, muito, muito obrigado a todos vocês, né? Pessoal que já chegou do serviço, outros estão saindo do serviço. Aí tem aqueles aposentados, aqueles que já estão com a vida ganha, que estão em casa, sossegado, né? Muitos ao redor do fogão a lenha, porque hoje é coisa mais boa para quem tem um fogão a lenha, né? E um fogão a lenha é outro mundo, né, tchê? Fica com cheirinho de fumaça muitas vezes, mas não tem problema. Fica aquecido, né? E geralmente em cima da chapa do fogão tem uma panela, né? E aí sempre sai aquela boia boa, né? Oh, beleza, né? Aquece. E o fogão a lenha também tem um detalhe, né? Ele pode servir como secadora de roupa também, né? Tem muitas utilidades. É aquecedor, é secador de roupa, é fogão, é forno também, né? Tem tudo no fogão a lenha. Então tá, um abraço para todos que estão aí curtindo aquele fogão a lenha, né? Oh, beleza. E tem aqueles, né, que tem a sua lareira também, também é bom. Bom também, como dizia o Tom Manchinha, né? Bom também, né? E já tem uns de apartamento que já tem aquelas lareiras a álcool, né? É, a álcool. Outros têm elétrica, né? Mas essas é uma turma dos apartamentos, né? Lá no meu apartamento não tem dessas coisas, porque a modernidade ainda não chegou por lá. Vamos com música! Vou trazer para vocês Peão Carreiro e Zé Paulo. E a Porta do Mundo.

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Aquele abraço para todos que estão sintonizados. O Leonelson Miranda, boa tarde, Newton Pereira, muito boa tarde, Leonelson Miranda. Ele que vai estar aqui amanhã da 1 às 5 da tarde com o programa Show de Bandas com Leonelson Miranda. Aqueles bandão, tudo toca aqui no programa do Leonelson Miranda, amanhã da 1 às 5 da tarde. Então, aquele abraço para o Leonelson Miranda e toda a família. Também a Geuci Silva. Eu chamei ela de Geis essa semana, né? Geuci Silva. Boa tarde aqui de Parobé. Então, aquele abraço para Geuci Silva lá de Parobé. Muito obrigado pela companhia. Vamos trazer música, porque tá esfriando. E daqui um pouco, daqui um pouco, capaz de chegar a 2 graus. Alain Galadinho.

5 horas, 50 minutos, 10 minutos faltando para as 6 horas.

Chegamos ao final de mais um dia. Chegamos ao final de mais uma semana. Passamos para o segundo semestre do ano. Estamos indo para a finaleira de mais um ano. E neste momento, queremos agradecer a Deus por tudo que Ele tem feito em nossas vidas. Meu Pai Todo-Poderoso, venho à Tua presença dizer: creio em Ti, espero em Ti, amo-te com todas as minhas forças. Glória a Ti, Senhor. Deposito nas Tuas mãos a fadiga e a luta, as alegrias, os desencantos nesse dia que ficou para trás. Se os nervos

na minha alma a segurança da tua misericórdia, a tua doce misericórdia inteiramente gratuita. Senhor, eu te agradeço, meu Pai, porque foste a sombra fresca que me cobriu durante este dia. Eu te agradeço porque, invisível, carinhoso e envolvente, cuidaste de mim como uma mãe cuida dos seus filhos em todas as horas. Ao redor de mim, tudo já é silêncio e calma. Envia o anjo da paz a todos nós. Relaxa os meus nervos, sossegue o meu espírito, solta as minhas tensões, inunda o meu ser de silêncio e de serenidade. Vela por mim, Pai querido, enquanto eu me entrego confiante ao descanso e ao sono, como uma criança que dorme feliz em teus braços. Obrigado, meu Deus. Descansarei tranquilo e em paz. Ave Maria, cheia de graça, o Senhor é convosco, bendita sois vós entre as mulheres, e bendito é o fruto do vosso ventre, Jesus. Santa Maria, Mãe de Deus, rogai por nós, pecadores, agora e na hora de nossa morte. Amém.

6:10, 6:10. E eu vou trazer para vocês Trio Parada Dura. O Homem Traído.

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0: cheio, eu tava só perguntando, não era um convite assim, mas. Então vem, então.
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6 horas 18 minutos, 6 e 18. Meu abraço para Jaque. Bom começo de noite, congelando, né? E se tá congelando, tava olhando agora há pouco aqui, tchê. Vamos ver agora quanto que tá a temperatura. 8 graus aqui nos estúdios da Ferrabras FM. Vamos ver como é que vai ser a noite. Também o Ivo Caetano, como sempre, sintonizado. Boa noite. E a Cleci. Boa tarde, meu genro. Boa tarde, minha sogra. Bom trabalho. Parabéns pelo programa. Muito obrigado. Muito obrigado mesmo, dona Tetê. Também é o Norelino Cardoso. Gosto muito da oração. Manda uma música bem apaixonada para o teu velho tio e a esposa. Bom, se o tio pediu, eu vou rodar. Ele disse bem apaixonado. Depende, eu não sei, não conheço qual é o tipo de paixão do meu tio, mas vou trazer para vocês, Christian e Ralph. Noite.

0: Eu sem burro, se eu fosse tu, se burrava mesmo.
1: Mas agora eu tô emburrado. Tu acha que eu não vou ir? Vai continuar achando que eu não vou. Vou lá sim.

0: lugar que já perdeu.
1: Eu vou chegar aí pelas 7h40, por aí, 7h30, 7h40.

6 horas 32 minutos. Muito obrigado pela sua companhia de todas as tardes. Vocês que estão sempre conosco, vocês que estão hoje pela primeira vez, muito obrigado pela companhia, muito obrigado pela sintonia de vocês, né? Porque, afinal de contas, nós estamos aqui porque você está aí, né? Temperatura de 7 graus. Isso mesmo, 7 graus. Mas vai permanecer nos 7, não vai esfriar tanto, né? Tô preocupado porque é o seguinte, né, tchê? Tem que aumentar o número de coberta, né? Porque tá feia a pegada, né, tchê? Mas tudo bem, vamos dar um jeito, né, tchê? Então, aquele abraço para você aí que tá aí tomando aquele chimarrão bagual de bom, como se diz aqui no Rio Grande. Muito obrigado pela sua companhia. Muito obrigado por vocês fazerem parte da vida do programa Entardecer na Cidade. Muito obrigado por vocês fazerem parte da vida da Ferrabras FM. Muito obrigado pela companhia. Quero mandar abraço, aquele abraço muito, muito, muito, muito, muito especial para a Alessi, né? Tá lá, aguardando a hora da viagem, né? E eu estou aqui esperando de braços abertos. Então, muito obrigado pela companhia. Muito obrigado por tudo que a gente tem vivido, né? Aquele abraço para o Norilino Cardoso, apaixonado lá no Caseiros, né? Tá lá. Deve estar tomando mate essas horas, né? Com a patroa. Deve estar em roda do fogo. Porque o Antônio Machado disse que fez um borraio lá fora. E tá no sereno. No sereno. Porque diz ele que o bom é passar frio. Não adianta. Ah, eu gosto do frio, mas todo encasacado. Diz ele que tá de camiseta, né? Com calçãozinho daqueles da Copa de 70, né? Tá lá curtindo a Ferrabras FM, se esquentando num fogo de chão que ele fez lá fora e curtindo o frio, porque o frio é algo gostoso, né, Antônio Machado? Ele tá lá, convidou a Adélia disse que não tá muito afim de ir, mas tudo bem, ele tá sozinho lá, algum pouco a Adélia vai. Então, aquele abraço pra Adélia, o Antônio Machado, aquele abraço pro Arnoir, o Anoir, a Jacira, também o Oswaldinho, lá na Vila São Paulo, gente da gente que acompanha todos os dias a gente, aquele abraço pra vocês. Também aquele abraço pro Negão, a Lourdes, lá do Amaral Ribeiro, também o Delmar, a Irene, a Leia aqui da Rua da Ladeira, nosso abraço. Vamos com música, vou trazer para vocês, já que o Norelino Cardoso está apaixonado, vou trazer para vocês a Camisa Branca.

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6 horas 46 minutos, e eu vou oferecer pra você. Essa é pra você!

9 minutos faltando para as 7 horas da noite. O frio tá pegando. O frio tá pegando e eu tô muito ofendido aqui, tô muito bravo, cara. Muito, muito, muito indignado. Mas tô bravo que tá louco, cara. A Lucinha, minha querida irmã mais nova, a bebezinha, o último, o restinho, a rapa do tacho, me manda uma foto do fogão a lenha lá na casa da mãe, o fogo velho bufando, uma panela com uma galinha fritando, e diz ela que vai sair uma sopa lá. Mas ela disse que só está me mostrando a foto, não está me convidando. Então, eu estou muito bravo, mas estou tão bravo que vou lá. Vou lá, quero sentar bem na porta do fogão, me esquentar. Se quiserem me dar sopa, me deem. Se não quiserem, tudo bem, eu vou para casa. Mas que eu vou me esquentar, eu vou. Isso aí é uma proposta dessa, até uma ofensa pra gente, né? Num dia de frio desse. Tá louco, time? Já que falei na rapa do tacho, quero mandar um abraço pra minha irmã mais velha, a Odete, né? A Odete e o Romeu. Também a Sônia Jardel, a Jane e o Valdir. O Valdir disse que tá chegando por aí. Parece que amanhã ele chega, né? Mas também faz 60 dias que o homem não tá em casa, né, tio? Esse é o tal que anda mais que notícia ruim. Um abraço para toda a minha família, um abraço lá para a Tetê, todo o outro lado da família, né? Já consideramos tudo família, uma família só. Um abraço para todos vocês. Um abraço a todos os ouvintes, a todos que participaram através do telefone, aqueles que participaram através das nossas redes sociais. Muito obrigado pela companhia de vocês toda esta semana. Eu vou lá na minha mãe comer uma sopa e me esquentar e descansar um pouco, porque segunda-feira, às 5 da tarde, eu estou de volta. Deixo um abraço para cada um, um abraço para cada uma, um beijo no coração de todos vocês. Eu tô indo lá para casa da minha mãe. Tchau, fui. Vem aí a voz do Brasil.

0: R$ 1.000 pelo programa de aceleração do crescimento.
1: A entrega foi feita ao mesmo tempo em 12 cidades diferentes.
2: Todas as entregas foram simultaneamente em cidades dos estados de São Paulo, Rio de Janeiro, Pernambuco, Amazonas, Piauí, Alagoas e Sergipe, com participação de ministros e autoridades locais por videoconferência. Na educação foram inaugurados 10 novos campos de institutos federais com investimentos de R$ 206.600.000, sendo R$ 196 milhões do novo PAC. As unidades ampliam a oferta de ensino técnico e profissionalizante parte do plano de expansão da rede federal, que prevê a construção de 111 novos institutos em todo o país, com potencial para criar 155 mil novas vagas. O ministro da Educação, Leonardo Bacchini, destacou que o governo investe em educação de qualidade e oportunidades para os estudantes.
3: Você entra aqui no ensino médio, você pode fazer graduação, você pode fazer licenciatura, você pode fazer curso subsequente, você pode fazer mestrado, doutorado, enfim. Isso aqui abre as portas para todas as oportunidades que os nossos jovens precisam.
2: Na saúde, o governo do Brasil anunciou investimentos de R$ 464.800.000 para fortalecer o sistema único de saúde. O pacote inclui a entrega de ambulâncias, unidades odontológicas móveis, micro-ônibus para transporte de pacientes, equipamentos para hospitais e unidades básicas de saúde, além da ampliação do programa Agora Tem Especialistas. Também foram inauguradas novas estruturas hospitalares e anunciadas ações para ampliar o atendimento especializado e incentivar a inovação tecnológica no SUS. Explica o ministro da Saúde, Alexandre Padilha.
4: É o Brasil ter cada vez mais capacidade de produzir aqui no Brasil os medicamentos, as tecnologias, o conhecimento necessário para cuidar da nação do nosso povo, para a gente ficar soberano.
2: Na habitação, 1.619 novas moradias do programa Minha Casa Minha Vida foram entregues simultaneamente em 6 estados, beneficiando cerca de 6.500 pessoas. O investimento é de aproximadamente R$ 263 milhões. O ministro das Cidades, Vladimir Lima, disse que somadas as entregas realizadas nessa semana, já são 1.753 novas moradias destinadas à família de baixa renda em diferentes regiões do país.
5: Hoje nós temos 2.500.000 moradias contratadas no âmbito do programa Minha Casa Minha Vida e vamos chegar até 3 milhões no final deste governo.
2: O presidente Lula defendeu investimentos em infraestrutura social, o acesso da população a serviços públicos essenciais.
6: Dinheiro bom é dinheiro investido em obra, em educação, em saúde, em ferrovia, em rodovia. É o dinheiro que gera mais dinheiro, que gera mais emprego, que gera mais renda, que gera mais desenvolvimento e que gera conquista para todo mundo. Esse é o dinheiro bom.
2: Somadas, as ações dessa sexta-feira representam mais de R$ 930 milhões em investimentos nas áreas de educação, saúde e habitação. Reportagem Pablo Montinho.
0: E o presidente Lula sancionou lei que cria a Universidade Federal do Esporte, vinculada ao Ministério da Educação.
1: A universidade vai, em um único local, desenvolver atividades de ensino, pesquisa, extensão e inovação, voltadas ao desenvolvimento da ciência do esporte.
0: Entre as finalidades estão capacitar profissionais para atuar em organizações esportivas e no treinamento de atletas e incentivar a produção de conhecimento científico e tecnológico na área.
1: Com sede em Brasília, a universidade poderá instalar camp em outros estados.
0: Mais fôlego para quem empreende no Brasil.
1: Esta semana, o governo federal anunciou medidas para quem trabalha como MEI.
0: Hoje foram anunciadas mais duas novidades: o Desenrola MEI, voltado para quem precisa regularizar dívidas fiscais,
1: e a expansão do Contrata Mais Brasil, plataforma que conecta os empreendedores que querem prestar serviços a órgãos públicos.
7: O Desenrola MEI vai permitir que microempreendedores individuais de todo o Brasil renegociem dívidas tributárias. A iniciativa vai atender mais de 3 milhões de MEIs que possuem pendências da dívida ativa da União. Serão atendidos empreendedores com débitos de até R$ 20 mil. Entre as facilidades inéditas está o parcelamento dos débitos em até 145 meses ou mais de 12 anos. Os descontos sobre juros, multas e encargos legais podem chegar a 70%. Annelise Lenze, procuradora da Fazenda Nacional, explica o objetivo.
8: É um programa de transação tributária customizado para sustentabilidade do pagamento e para a saúde financeira desses MEIs e que vem fechar o ciclo de estímulo a novos créditos.

0: adaptados a novos negócios, ao desenvolvimento econômico e social e à proteção, também proteção social de cada um desses meios. Outra nova medida é a expansão do Contrata Mais Brasil, que facilita a contratação de microempreendedores individuais. O profissional se cadastra na plataforma e pode prestar serviços para os governos federais, estaduais e municipais, como pintura, manutenção, entre outros. O programa agora terá 141 atividades econômicas contempladas. Antes eram 107. Foram incluídos serviços como alimentação, fotografia, produção cultural, estética e organização de eventos. Além disso, mais instituições estão aderindo à plataforma. Quase 90 novos órgãos aderiram ao sistema, incluindo o Banco do Nordeste e a Fiocruz. O ministro do Empreendedorismo, Paulo Pereira, fala quantos empreendedores podem ser alcançados com as mudanças.
1: Bancos públicos, empresas estatais, serviços federais passam a incluir seus serviços no Contrata Mais Brasil, ao mesmo tempo que mecanismos de busca ativa desses MEIs farão um esforço para incluir algo como um potencial de 5,5 milhões de MEIs, algo como que pode chegar a 6 milhões de MEIs na plataforma pública. Então, uma plataforma de compras públicas voltada para os MEIs.
0: Os anúncios fazem parte de uma série de medidas anunciadas para os microempreendedores. Na segunda-feira, o presidente Lula já havia enviado ao Congresso Nacional a proposta de reajuste do teto de faturamento do MEI, de 81 mil para 140 mil por ano. Atualmente, o Brasil possui mais de 16 milhões de microempreendedores individuais. Reportagem Gabriela Noronha.
2: Quem tem interesse em participar do Desenrola MEI poderá acessar o sistema a partir do dia 6 de julho no site www.regularize.pgfm.gov.br.
3: O programa Gás do Povo agora chega a 100% dos inscritos no Cadastro Único de Programas Sociais do Governo do Brasil.
2: São mais de 15 milhões de recargas do botijão de gás de 13 quilos que estarão disponíveis aos beneficiários a partir do próximo dia 10 de julho.
4: Para a dona de casa Maria José de Carvalho, o botijão de gás na cozinha é motivo de alívio. Moradora do Sol Nascente no Distrito Federal, ela recebe o botijão gratuitamente por meio do Programa Federal Gás do Povo. Segundo Maria, foi graças ao programa que ela deixou para trás o fogão a lenha.
5: Quando eu morava no barraco de madeira, eu cozinhava na lenha, porque aqui é uma casa que ninguém presta nada para ninguém, né? Agora melhorou um pouco.
4: Lançado em setembro de 2025 para substituir o antigo Vale Gás, o programa Gás do Povo é administrado pelos Ministérios de Minas e Energia e do Desenvolvimento e Assistência Social, Família e Combate à Fome. Segundo o governo federal, já são quase 15 milhões de recargas gratuitas realizadas em todo o Brasil desde o início do programa, como explica o ministro de Minas e Energia, Alexandre Silveira.
6: 100% de cobertura. Já são 15 milhões de recargas. Hoje, o país todo está coberto. Onde não tem revenda, as distribuidoras estão chegando com entrega em veículos móveis e todo o alvo que é o Cade Único já recebe o botijão de gás, essa grande medida de proteção social.
4: Em julho, os beneficiários do programa poderão retirar a recarga gratuita do botijão de gás de 13 quilos a partir do dia 10. O benefício ficará disponível até 9 de agosto. A retirada do botijão pode ser feita diretamente nas 26 mil revendas credenciadas, espalhadas por mais de 4.800 municípios brasileiros. Com locução de Nazir Brum, reportagem de Gabriela Noronha.
3: Nacional Antifacção foi inaugurado nesta sexta-feira, no Rio de Janeiro.
2: A nova estrutura, lançada pelo Ministério da Justiça e Segurança Pública, integra o programa Brasil contra o Crime Organizado.
3: O objetivo é apoiar as ações integradas desenvolvidas pelas forças de segurança pública.
2: Além do Rio de Janeiro, o escritório já está presente em São Paulo e estará posteriormente em Foz do Iguaçu, no Paraná.
3: Segundo o ministro da Justiça e Segurança Pública, Wellington César Lima, a medida quer aproximar a União dos principais centros de atuação do crime organizado no país.
7: Fez exatamente que nós viemos a nos aproximarmos mais das realidades específicas de determinados estados da federação, como no caso do Rio de Janeiro e São Paulo. Também teremos um ponto em Foz do Iguaçu, fundamental que para a fluidez dessas informações locais, estabelecimento de estratégias customizadas específicas para cada local, o Ministério da Justiça se faça presente.
2: Em 2016, foi sancionada uma nova lei contra o tráfico de pessoas, que virou um marco para o Brasil.
3: Ela aumentou a possibilidade de investigação, a criminalização e as penas, além de garantir maior assistência às vítimas.
2: Para celebrar os 10 anos da lei, novas parcerias foram firmadas para combater esse tipo de crime.
3: Disfarçado de oportunidade de trabalho no exterior, o tráfico de pessoas segue fazendo vítimas no Brasil. Uma nova rota identificada pelo Ministério da Justiça e Segurança Pública tem um destino líder, Camboja, na Ásia. 44 brasileiros foram aliciados no ano passado para atuarem em centros de crimes digitais naquele país, como explica o diretor do Departamento de Migrações da Secretaria Nacional de Justiça do Ministério da Justiça e Segurança Pública, Vitor Semple.
8: Brasileiros estão sendo vítimas de esquemas, os chamados scam centers, que são brasileiros sendo transportados, exportados por meio de aliciamento para o Camboja e para os outros países para dar golpes digitais em brasileiros aqui no Brasil.
3: No ano em que a Lei Brasileira de Enfrentamento ao Tráfico de Pessoas completa 10 anos, o Ministério da Justiça lançou duas parcerias para ampliar as ações de prevenção desse crime no país. A primeira é no campo dos esportes, com a criação de uma cartilha que orienta atletas, familiares, treinadores, dirigentes e demais profissionais sobre os riscos do aliciamento por falsas promessas de contratos e oportunidades esportivas. Para o coordenador-geral de inteligência esportiva do Ministério do Esporte, Diogo Silva, grandes eventos esportivos podem ajudar a dar visibilidade ao tema.
8: Colocando isso dentro do contexto atual que nós estamos vivendo, onde a Copa do Mundo Futebol Feminino vai ter a oportunidade de apresentar essa proposta para as pessoas e alertar as pessoas.
3: Outra iniciativa é a campanha da Agência Nacional de Aviação Civil para conscientização sobre tráfico de pessoas e trabalho escravo. De acordo com Diana Helena Ferreira, da Agência Nacional de Aviação Civil, profissionais que atuam em aeroportos são capacitados para reconhecer situações de risco e denunciar.
9: Por meio dos treinamentos, eles conseguem identificar sinais, né, que algumas, né, possíveis vítimas podem manifestar, como de nervosismo, às vezes não saber responder determinadas perguntas dos agentes, né, eles sabem um canal, por exemplo, para acionar a Polícia Federal ou outro órgão policial que esteja no aeroporto.
3: Os homens já foram maioria nos casos de tráfico para trabalho em condição análoga à de escravo, mas dados recentes do Ministério da Justiça e Segurança Pública mostram que as mulheres passaram a ser as principais vítimas, principalmente quando se refere à exploração sexual. Quanto à faixa etária, a maioria das pessoas identificadas está em idade economicamente ativa, entre 18 e 59 anos. Reportagem Graziele Bezerra. E mais um aliado no combate ao feminicídio.
2: Está em construção uma linha do tempo que mostra o caminho percorrido pelas vítimas de violência desde o primeiro boletim de ocorrência.
3: Com esse histórico, será possível criar mecanismos de alerta para a atuação preventiva das autoridades antes que o crime aconteça.
10: Os casos de feminicídio no Brasil recuaram 11,45% nos primeiros meses após o lançamento do Pacto contra o Feminicídio em fevereiro deste ano. Isso representa 30 vítimas a menos em relação ao mesmo período do ano anterior. Ainda assim, entre abril e maio, 232 mulheres foram assassinadas em razão do gênero. E para fortalecer a luta contra o feminicídio, uma nova estratégia está sendo desenvolvida. Trata-se de uma linha do tempo que cruza dados dos boletins de ocorrência de violência doméstica registrados pelas vítimas. A ideia é agir preventivamente, como explica a idealizadora do sistema, Luana Teixeira, servidora da Secretaria Nacional de Segurança Pública.
11: O feminicídio é o final de toda uma escalada da violência. A partir do momento que essa mulher está no ciclo de violência, no primeiro boletim de ocorrência, nós vamos emitir um alerta para todas as autoridades envolvidas, né? Para que ela não chegue no ato de feminicídio. Como a gente observou, 15% morrem até 12 meses e 28% morrem até 24 meses. Nossa expectativa principal é essa, é salvar vidas e impedir contar as mortes.
10: A ferramenta faz parte do Centro Integrado Mulher Segura, uma estrutura dentro do Ministério da Justiça e Segurança Pública que usa inteligência e integração de dados para proteger mulheres. mulheres em todo o Brasil. Para a construção da linha do tempo, foram reunidos dados das secretarias de segurança estaduais e do Banco Nacional de Boletins de Ocorrência. Com as informações, também é possível construir um histórico de atuação dos agressores. De acordo com Luana Teixeira,
11: às vezes ele comete uma violência em um estado, mas ele vai para outro estado e lá não consta que ele cometeu essa violência, porque os sistemas não se conversam. E com mulher segura, você vai conseguir olhar tudo isso. Eu consigo ver, esse cara já fez, já praticou violência em vários outros estados.
10: Embora a plataforma ainda esteja em fase de estruturação, já conta com perfis específicos para delegacias e órgãos do judiciário, possibilitando notificações automáticas e a visualização do histórico da vítima e do agressor em diferentes estados. O próximo passo é integrar esses dados ao Sistema Único de Saúde para detectar casos de violência subnotificados. Reportagem Luciana Colares de Holanda.
2: O governo do Brasil finalizou a cessão da área da favela do Moinho para o governo de São Paulo.
3: O terreno na capital paulista era da União e abrigou cerca de 850 famílias.
2: Hoje, no ato de assinatura, a ministra da Gestão e da Inovação, Esther Dweck, destacou o atendimento habitacional às famílias como parte da negociação.
12: Acho que esse momento agora ele vai encerrar um capítulo e começar um novo, justamente naquela área que era a favela do Moinho, que agora vai se tornar o Parque do Moinho. Para que a gente pudesse transformar aquela área num parque, que precisava garantir a moradia digna para as pessoas que estavam ali naquela região. O governo federal, por meio do Minha Casa Minha Vida, entraria com 180 mil e o governo do estado com 70 mil para permitir que as pessoas pudessem comprar uma casa de até 250 mil. A grande maioria pôde ficar no centro da cidade, porque essa é uma área extremamente central e essa era uma dos pleitos das famílias para que não fossem deslocados do centro da cidade.
3: Até agora, 84% das famílias já estão com novos imóveis contratados.
2: O governo paulista terá 48 meses para concluir as obras de construção do novo parque.
3: Apoio às comunidades da Amazônia que atuam com produtos da biodiversidade.
2: Serão financiadas ações para fortalecer os negócios com foco na conservação ambiental.
13: O Fundo Amazônia vai investir até 230 milhões de reais para fortalecer negócios comunitários da sociobioeconomia em todos os estados da Amazônia Legal. O investimento vai ocorrer por meio do edital Prospera Amazônia, lançado pelo Ministério do Meio Ambiente e Mudança do Clima e que é fruto de um acordo de cooperação com o BNDES, o Banco Nacional de Desenvolvimento Econômico e Social. O edital vai selecionar organizações para oferecer serviços a empreendimentos comunitários que trabalham com produtos e serviços da sociobiodiversidade e que sejam formados principalmente por povos indígenas, quilombolas, extrativistas, ribeirinhos, agricultores familiares e demais povos e comunidades tradicionais. O apoio inclui assistência técnica, formação, capacitação, assessoria para gestão e regularização documental. Também contempla serviços de adequação sanitária e ambiental, certificação, agregação de valor, acesso a crédito e a mercados. Ao todo, o edital poderá apoiar ações em até 106 municípios da Amazônia Legal. A chefe do Departamento de Gestão do Fundo Amazônia do BNDES, Fernanda Garavini, destaca a importância dessa parceria entre o Banco e o Ministério do Meio Ambiente e Mudança do Clima.
14: Com essa parceria, o Ministério de Meio Ambiente e Mudança do Clima e o BNDES, usando os recursos do Fundo Amazônia, pretendem transformar a produção sustentável dos territórios amazônicos em negócios mais estruturados, capazes de gerar renda, ganhar escala e acessar novos mercados, sem abrir mão da conservação da floresta e dos modos de vida dessas populações, que protegem a floresta.
13: Gerido pelo BNDES e sob coordenação do Ministério do Meio Ambiente e Mudança do Clima, o Fundo Amazônia já apoia mais de 150 projetos, estando presente em 73% dos municípios dos 9 estados da Amazônia Legal. Reportagem André de Barros Lima.
3: O Exame Nacional do Ensino Médio 2026, já contabiliza mais de 5 milhões de inscritos.
2: É o maior número já registrado pelo exame desde 2022.
3: Entre as principais novidades dessa edição está a inscrição automática dos estudantes concluintes do ensino médio da rede pública.
2: Outra mudança foi o aumento no número de municípios onde as provas serão realizadas.
3: Nesse ano, o exame será aplicado nos dias 8 e 15 de novembro em todos os estados e no Distrito Federal.
2: É a principal porta de entrada para a educação superior no Brasil.
3: É utilizado para ingressar em universidades públicas por meio do Sistema de Seleção Unificada, o SISU, ou em instituições privadas pelo ProUni, o Programa Universidade para Todos.
2: Também é utilizado por estudantes que buscam financiamento em instituições de ensino pelo FIES.
3: E fique de olho, as inscrições para quem quer participar do FIES abrem no dia 14 de julho.
8: O Ministério da Educação publicou o edital do processo seletivo do FIES, Fundo de Financiamento Estudantil, para o segundo semestre de 2026. As inscrições são gratuitas e estarão abertas de 14 a 17 de julho, exclusivamente pela internet no endereço acessounico.mec.gov.br/FIES. Neste ano, o MEC oferece mais de 112 mil vagas para o FIES, considerando os processos seletivos do primeiro e do segundo semestre. Para se inscrever, é necessário ter participado do Exame Nacional do Ensino Médio, o Enem, a partir da edição de 2010. No exame, o candidato deve ter obtido média aritmética de, no mínimo, 450 pontos nas 5 provas, sem ter zerado a redação. Além disso, não deve ter participado na condição de treineiro. Outra exigência é possuir renda bruta familiar mensal por pessoa de até 3 salários mínimos. O resultado da pré-seleção na chamada única vai ser divulgado no dia 30 de julho. Reportagem, Júlio César. César de Oliveira.
2: A Advocacia Geral da União notificou hoje a Google, controladora do YouTube, para que retire do ar perfis que promovem e facilitam a criação de plataformas de apostas não autorizadas a operar no país.
3: Os perfis em questão divulgavam conteúdos com tutoriais de como criar uma plataforma de cassino, por exemplo, ou de estímulo ao jogo do bicho, que é proibido pela legislação brasileira.
2: Apostas de cota fixa, como as chamadas bets, só podem ser exploradas mediante prévia autorização do Ministério da Fazenda.
3: E essas foram as notícias do Governo do Brasil.
2: Uma realização da Secretaria de Comunicação Social da Presidência da República.
3: Com produção da empresa Brasil de Comunicação.
2: Fique agora com as notícias do Poder Judiciário do Congresso Nacional. Boa noite, bom fim de semana.
3: A gente volta na segunda-feira. Boa noite.
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17: Presidente do STF defende a atuação conjunta das cortes latino-americanas para proteger a democracia.
18: STJ julga primeiro repetitivo em sessão totalmente virtual e define requisitos para a justiça gratuita a pessoas jurídicas.
17: TST recebe relatório sobre estudo inédito sobre a exclusão de pessoas LGBTQIAP e mais no mercado de trabalho.
18: Boa noite, eu sou Marcela Luiz.
17: E eu sou Walter Lima.
18: O presidente do Supremo Tribunal Federal e do Conselho Nacional de Justiça, ministro Edson Fachin, defendeu uma atuação articulada entre as cortes constitucionais da América Latina para fortalecer a proteção da democracia, da independência judicial e dos direitos fundamentais.
17: A declaração foi feita durante o 31º encontro de tribunais, cortes e salas constitucionais da América Latina e do Caribe, realizado em Montevideo, no Uruguai. Fernanda Porto.
19: Do evento, Fachin disse ainda que o reconhecimento da democracia como um direito humano autônomo, como está sendo debatido pela Corte Interamericana de Direitos Humanos, poderá fortalecer juridicamente a independência do Poder Judiciário, a autonomia dos tribunais constitucionais, a integridade dos processos eleitorais, os mecanismos de freios e contrapesos abusos, além da proteção das liberdades fundamentais.
18: O Conselho Nacional de Justiça encerrou o primeiro semestre de 2026 com 326 processos julgados pelo plenário e mais de 6 mil processos analisados e arquivados.
17: O período do órgão também aprovou normas e definiu políticas para o judiciário em todo o país. Marcelo Della Vivera.
2: O balanço divulgado pelo CNJ mostra que nos 6 primeiros meses do ano, o plenário realizou 24 sessões, entre presenciais e virtuais. O colegiado também aprovou 15 resoluções de cumprimento obrigatório pelos tribunais e 3 recomendações sobre boas práticas em áreas como gestão processual, inovação tecnológica, direitos humanos, acesso à justiça e melhoria da prestação jurisdicional. Na área disciplinar, o plenário do Conselho julgou 10 procedimentos administrativos disciplinares e aplicou sanções em 8 deles. Também determinou o afastamento cautelar de 9 magistrados durante a tramitação dos processos e analisou 9 revisões disciplinares com aplicação de pena de disponibilidade em 2 casos.
18: Pela primeira vez, o STJ julgou um recurso repetitivo em sessão totalmente virtual.
17: Na ocasião, foram estabelecidos critérios para a concessão da gratuidade de justiça a pessoas jurídicas. Fátima Uchoa.
19: A tese fixada pela Corte Especial do STJ sobre o rito dos repetitivos deve ser seguida por todos os juízes e tribunais do país ao analisarem a mesma questão de direito. O colegiado definiu que a pessoa jurídica deve apresentar informações que permitam avaliar a real situação econômico-financeira, não sendo suficiente demonstrar inatividade ou redução do faturamento. Segundo o ministro relator Luiz Felipe Salomão, a concessão da gratuidade de justiça segue regras diferentes para pessoas físicas, que têm presunção relativa de veracidade na declaração de insuficiência de recursos, enquanto a pessoa jurídica deve comprovar não ter condições de arcar com as despesas processuais.
18: Um estudo inédito foi feito sobre a exclusão de pessoas LGBTQIAPN+, no mercado de trabalho.
17: O relatório foi entregue ao TST Vila Amaral.
19: O levantamento foi realizado pelo Banco Mundial em parceria com o Ministério dos Direitos Humanos e da Cidadania e outras organizações. De acordo com o documento, a exclusão de pessoas LGBTQIAPN+, no mercado de trabalho, tira da economia brasileira mais de 94 bilhões por ano. Isso acontece porque essa população é mais atingida pelo desemprego e pela informalidade e recebe salários menores. Os dados mostram que o desemprego entre pessoas LGBTQIAPN+, é de 15,2% e mesmo empregados, eles ganham em média 10% a menos.
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18: Uma boa noite.
17: Bom, semana e até a segunda-feira.
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19: Eu sou Paula Groba.
2: E eu sou Ricardo Nakaoka.
19: E estes são os destaques de hoje do Jornal do Senado, que começa agora.
2: Perfis falsos na internet podem virar crime.
19: Comissões debatem impactos do vício em apostas. Casos de ludopatia crescem 140% no SUS.
2: Aprovado reajuste anual para acesso ao microcrédito.
19: Boa noite.
2: Boa noite.
19: Criar um perfil falso para enganar outras pessoas pode passar a ser crime específico no Brasil.
2: A Comissão de Segurança Pública aprovou o projeto que inclui no Código Penal o crime de
20: permite falsa identidade digital para punir a prática conhecida como catfishing, usada em golpes, assédio e outros tipos de fraude. Repórter Bruno Lourenço.
21: O projeto de lei cria no Código Penal o crime de estelionato ou fraude por meio de falsa identidade digital. O senador Hamilton Mourão, do Republicanos do Rio Grande do Sul, destacou que a criação de perfis falsos deixou de ser uma mera travessura online para se transformar em uma ferramenta de crimes graves, como a extorsão financeira e a chantagem íntima, gerando prejuízos severos à saúde mental e ao bolso das vítimas.
22: Catfishing é a prática de criar uma identidade falsa online com o objetivo de enganar, explorar, assediar ou fraudar outras pessoas, geralmente em redes sociais ou aplicativos de namoro. Os motivos para o catfishing variam desde a busca por atenção ou bullying até crimes graves, como golpes financeiros, românticos ou de investimento em criptomoedas, que resultam em perdas financeiras substanciais para as vítimas, extorsão e chantagem por meio de imagens íntimas ou informações pessoais compartilhadas pelas vítimas, chamada sextorção e roubo de identidade.
21: A proposta estabelece que a punição seja agravada se a fraude for cometida com o uso de ferramentas automatizadas, perfis robôs ou se visar a exploração financeira de pessoas vulneráveis como idosos.
23: E processos de violência doméstica poderão ter análise mais rápida na justiça.
20: Avançou o projeto que garante prioridade aos juizados especializados na tramitação das ações previstas na Lei Maria da Penha. Repórter Rodrigo Rezende.
24: Os juizados de violência doméstica e familiar contra a mulher terão prioridade em relação à chamada justiça comum na análise dos processos relacionados à Lei Maria da Penha. O projeto com esse objetivo foi aprovado pela Comissão de Direitos Humanos. A relatora, senadora Ana Paula Lobato, do PSB do Maranhão, ressalta que essa medida impede conflitos entre órgãos judiciais e dá mais segurança para a mulher vítima de agressão. O relatório de Ana Paula Lobato foi lido na CDH pelo senador Rogério Carvalho, do PT de Sergipe.
25: Ao instituir órgãos judiciais especializados com competência civil e criminal para o processo, julgamento e execução das causas decorrentes dessa violência, a Lei Maria da Penha buscou evitar a fragmentação do atendimento, decisões potencialmente contraditórias e a peregrinação da vítima por múltiplos juízos, assegurando tutela mais efetiva e concentrada.
24: O projeto foi apresentado pela deputada federal Laura Carneiro, do PSD do Rio de Janeiro, e agora será analisado pela Comissão de Constituição e Justiça.
23: E a Câmara dos Deputados pode votar nos próximos dias o chamado PL da Misoginia, um projeto aprovado pelo Senado, que equipara o crime de ódio contra mulheres ao racismo.
20: A proposta torna a prática inafiançável e imprescritível e prevê penas mais duras para quem discriminar as mulheres. A reportagem é de Yasmin Rodrigues.
26: O projeto de lei aprovado pelo Senado em março inclui a misoginia entre os crimes de preconceito e discriminação já previstos na legislação brasileira. Assim como nos crimes de racismo, a conduta passa a ser considerada inafiançável e imprescritível. A autora do projeto, senadora Ana Paula Lobato, do PSB do Maranhão, afirmou que o objetivo é enfrentar um tipo de violência que muitas vezes antecede as agressões físicas e feminicídios.
27: Estatística crescente da violência doméstica que chega até o feminicídio. Então, antes de chegar no feminicídio, se sofre a violência psicológica, a violência financeira, a violência doméstica, para enfim chegar no feminicídio. Para diminuir os casos de feminicídio, a gente precisa primeiramente combater a violência.
26: A matéria recebeu parecer favorável da relatora, senadora Soraya Tronic, do PSB de Mato Grosso do Sul. Se os deputados aprovarem o texto sem alterações, a proposta segue diretamente para a sanção presidencial.
23: Uma audiência pública das Comissões de Direitos Humanos e de Assuntos Sociais discutiu os impactos das apostas esportivas online no Brasil.
20: O debate apontou que a crescente expansão das bets no país exige medidas de proteção aos consumidores. Repórter Patrícia Oliveira.
28: Para os debatedores, os efeitos das apostas esportivas online sobre o endividamento das famílias e a saúde mental dos brasileiros exigem medidas de proteção ao consumidor. Além do cadastramento do CPF nos sites de aposta, também seria necessária a declaração de renda para o controle do valor apostado e a redução da publicidade das bets. O psiquiatra Hermano Tavares destacou o aumento de casos de jogo compulsivo, um vício que afeta um em cada cinco apostadores.
25: É como se fosse uma droga, gente. E o SUS teve mais de 100% de aumento de demanda de tratamento para jovens nesse período.
28: O senador Eduardo Girão, do Novo do Ceará, defende o fim das apostas online.
25: Copa do Mundo acontecendo durante esse mês, explodiu a propaganda. Na minha opinião, deveria acabar, proibir. Seja o governo enviando um projeto ou o próprio parlamento deliberar pelo fim.
28: Além de outras propostas em tramitação, um pacote de projetos reunidos pela senadora Damares Alves, do Republicanos do Distrito Federal, restringe a publicidade das bets e proíbe a ação de influenciadores digitais. Os atendimentos a pessoas com dependência em jogos de apostas no SUS cresceram 140% entre 2018 e 2025. O dado foi apresentado na audiência pública pela coordenadora do Departamento de Saúde Mental, Álcool e Outras Drogas do Ministério da Saúde, Gabriela de Andrade.
20: Para a senadora Damares Alves, do Republicanos do Distrito Federal, a expansão das apostas esportivas já afeta a saúde pública e a economia, o que reforça a necessidade de medidas para enfrentar a ludopatia.
0: Quanto tudo isso está custando para o Brasil? O que está arrecadando está compensando os danos e prejuízos que os cofres públicos vão ter e já estão tendo?
23: Os limites para o acesso ao microcrédito podem deixar de ficar defasados.
20: A Comissão de Assuntos Econômicos aprovou um projeto que atualiza esses valores anualmente, com base na inflação, para preservar o acesso de microempreendedores e trabalhadores informais ao crédito. O texto segue para a Câmara dos Deputados, se não houver recurso ao plenário. Repórter Marcela Cunha.
23: O projeto prevê a correção anual dos limites de endividamento para acesso ao Programa Nacional de Microcrédito Produtivo Orientado. O PNMPO oferece crédito para financiar atividades produtivas de microempreendedores, pequenos negócios e trabalhadores informais. Hoje, o Conselho Monetário Nacional estabelece dois limites, até R$ 21 mil reais em operações de microcrédito na mesma instituição financeira e até R$ 80 mil reais no total de operações de crédito no sistema financeiro, sem contar financiamento habitacional. Mas esses valores podem ficar defasados com o tempo. O relator, senador Lércio Oliveira, do Progressistas de Sergipe, afirmou que manter os limites sem correção pela inflação reduz ano a ano o acesso dos pequenos empreendedores ao microcrédito.
1: Mas do que facilitar o acesso ao financiamento com taxas justas, a política do microcrédito atua como um motor de incentivo e profissionalização para os microempreendedores. Em vez de apenas injetar dinheiro, o programa qualifica o tomador para que ele identifique o momento exato de buscar o empréstimo e saiba aplicá-lo com foco na produtividade.
23: Pelo texto aprovado, a atualização será anual pelo IGPM, índice usado para medir a variação de preços na economia.
20: Com edição de Paula Groba e trabalhos técnicos de João Lira, o Jornal do Senado fica por aqui. Acompanhe agora as notícias do Tribunal de Contas da União e da Câmara dos Deputados. Boa noite.
23: Uma boa noite e um bom fim de semana.
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4: O Tribunal de Contas da União avaliou se órgãos federais oferecem condições adequadas no ambiente de trabalho para a inclusão de pessoas com deficiência. A auditoria analisou 36 órgãos e identificou barreiras físicas, sociais e organizacionais, além de dificuldades de acessibilidade nos espaços, nos sistemas de informática e nos meios de comunicação. O tribunal também constatou que metade dos órgãos avaliados não possui diretrizes formais de acessibilidade. O TCU recomendou medidas ao Ministério da Gestão, ao Ministério dos Direitos Humanos e a outros órgãos federais. O objetivo é eliminar barreiras e melhorar as condições de inclusão e de trabalho na administração pública federal. Saiba mais em tcu.gov.br.
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5: Deputados definem novas regras para fiscalizar despesas com educação.
6: O projeto cria medidas de saúde para pessoas afetadas por jogos de azar.
5: Avança a proposta que retoma incentivos para o programa Mais Médicos.
7: Boa noite.
3: Comissão de Educação aprova incentivo ao programa Mais Médicos. O repórter José Carlos Oliveira tem as informações.
7: A Comissão de Educação da Câmara dos Deputados aprovou o projeto de lei que retoma incentivos ao programa Mais Médicos, que haviam sido revogados em 2025, diante da lei que criou o programa Agora Tem Especialistas. O texto aprovado permite que os candidatos aos programas de residência médica recebam 10% de pontuação adicional durante o processo seletivo, desde que tenham cumprido integralmente pelo menos um ano de ações em projetos e programas dos Ministérios da Saúde e da Educação, como é o caso do Mais Médicos. Para o relator da proposta, deputado Ismael, do PL de Santa Catarina, a medida tem baixo custo, é fácil de ser operacionalizada e, na prática, vai atrair mais jovens profissionais para o programa Mais Médicos.
8: A gente sabe da importância da presença do programa Mais Médicos nesses pequenos municípios. E o projeto do deputado Ismael Alexandre permite que especialistas em medicina também adentrem ao programa Mais Médicos, permitindo um maior acesso da nossa população, a saúde, tão fundamental, uma das prioridades, sem dúvida, desafiantes para o nosso país.
7: A proposta de retomada de incentivos ao programa Mais Médicos ainda vai passar pelas análises das comissões de saúde e de Constituição e Justiça. Da Rádio Câmara de Brasília, José Carlos Oliveira.
9: Orlando Silva, do PCdoB de São Paulo, comemora a aprovação na Comissão de Constituição e Justiça do projeto que veda o ensino à distância nos cursos da área da saúde. Segundo ele, a formação presencial é indispensável para garantir a qualificação dos futuros profissionais.
3: Orlando Silva acredita que a medida preserva a qualidade dos serviços prestados à população e evita a formação de profissionais com diferentes níveis de preparo. O deputado também defende a rápida tramitação da proposta no Senado.
10: Trabalho.
9: Professora Luciene Cavalcante, do PSOL de São Paulo, apoia a instituição do piso nacional para os profissionais não docentes da educação. Segundo ela, a proposta garante valorização aos trabalhadores da educação básica e prevê remuneração equivalente a 75% do piso do magistério.
3: Professora Luciene Cavalcante afirma que o projeto conta com fonte de financiamento por meio do Fundeb e pede prioridade para a votação no Senado. Ela argumenta que a medida corrige uma injustiça salarial e reconhece o trabalho dos profissionais que atuam diariamente nas escolas.
10: Educação.
9: Foram aprovadas novas regras para fiscalização de despesas públicas com educação. A repórter Paula Bittar acompanhou a votação.
11: A Comissão de Constituição e Justiça da Câmara aprovou uma proposta que define regras para acompanhar e avaliar gastos com educação nos estados e municípios. O texto aprovado confere um papel central ao Sistema de Informações sobre Orçamentos Públicos em Educação, CIOP, um sistema eletrônico gerido pelo Fundo Nacional de Desenvolvimento da Educação, o FNDE, que coleta, processa e disponibiliza dados sobre receitas e despesas com educação. O monitoramento da aplicação de recursos na educação será feito por esse sistema, que também será responsável por manter um portal voltado ao cidadão. Estados e municípios deverão publicar no CIOP até 30 dias após o fim de cada bimestre um demonstrativo com as receitas e despesas da educação. Se o relatório não for publicado, o governo federal poderá suspender as transferências voluntárias, com exceção das destinadas à educação, saúde e assistência social. Durante a discussão da proposta na comissão, o deputado Patrus Ananias, do PT de Minas Gerais, ressaltou a necessidade de garantir transparência nos gastos públicos.
12: Esse projeto me tocou muito o coração, porque eu penso que nós vivemos uma época em que nós aqui na Câmara dos Deputados, parlamentares, precisamos mandar um recado claro, passar uma imagem para o povo brasileiro da nossa correção, do nosso rigor, da nossa transparência na aplicação dos recursos públicos, que não podem ser destinados a projetos mirabolantes, a obras inacabadas, mas destinados prioritariamente às políticas públicas que promovem o desenvolvimento do nosso país.
11: O projeto que define regras para acompanhar e avaliar gastos com educação nos estados e municípios já pode seguir para análise do Senado, a menos que haja recurso para votação pelo plenário da Câmara. Da Rádio Câmara, de Brasília, Paula Bittar.
10: Saúde.
3: Hélio Lopes, do PL do Rio de Janeiro, é autor de projeto que estabelece diretrizes para a caderneta de saúde da gestante e do bebê no SUS. Entre as medidas previstas, o texto determina o uso de terminologia baseada no sexo biológico e veda a adoção de linguagem neutra.
9: Segundo Hélio Lopes, a proposta também define que as cadernetas de pré-natal sejam voltadas exclusivamente à proteção da saúde da mãe e do bebê, sem conteúdos que estimulem a interrupção da gestação. O projeto ainda prevê orientações sobre denúncia e proteção em casos de violência sexual.
3: O projeto de Felipe Beccari, do Podemos de São Paulo, cria uma política de incentivo à produção e ao acesso a medicamentos genéricos de uso veterinário. O deputado propôs estímulos para empresas que produzem esses medicamentos e adotem políticas de preços mais acessíveis.
9: De acordo com Felipe Beccari, a medida busca reduzir os custos dos tratamentos veterinários e ampliar o acesso da população aos cuidados com os animais. Ele acredita que o fortalecimento do mercado de genéricos pode estimular a concorrência, beneficiar tutores e contribuir para o bem-estar animal.
25: Direitos humanos.
3: O projeto cria uma pensão especial para pessoas que adquirirem deficiência permanente em decorrência de violência doméstica. Um dos autores da matéria, Dimas Gadelha, do PT do Rio de Janeiro, explica que a ideia é indenizar as vítimas sem renda suficiente para garantir o próprio sustento.
9: O texto também dispensa o tempo de carência para concessão de benefícios às vítimas. De acordo com Dimas Gadelha, a proposta ainda prevê mecanismos para que o Estado busque o ressarcimento dos gastos junto aos agressores.
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25: Ciência e tecnologia.
3: Está pronta para ser votada no plenário da Câmara a proposta que cria uma política para auxiliar na saúde de pessoas afetadas por jogos de azar. A repórter Mônica Tati tem mais informações.
28: A Comissão de Constituição e Justiça da Câmara dos Deputados aprovou um projeto de lei que institui política para atender pessoas e famílias que foram afetadas pelos jogos de apostas. O texto cria a Estratégia Nacional de Atenção Integral às pessoas com necessidades decorrentes das práticas de jogos e apostas. Entre outros pontos, aborda a prevenção, a redução de danos, a proteção e a reinserção social de pessoas que tenham problemas com vícios em jogos. A relatora na comissão, a deputada Laura Carneiro, do PSD do Rio de Janeiro, afirmou que a proposta tem relevância social e sanitária, devido aos efeitos das apostas sobre a saúde mental, a vida familiar e a proteção de grupos vulneráveis. Já o autor do projeto, o deputado Rui Carneiro, do Podemos, da Paraíba, informou que o número de pessoas atendidas pelo SUS, o Sistema Único de Saúde, com problemas associados ao jogo patológico, passou de 108 para 1.200 entre 2018 e 2023.
10: Os jogos de azar no Brasil se transformaram numa questão gravíssima de saúde pública. Essa é a moral principal do nosso projeto, dar uma resposta às pessoas que, junto com os seus familiares, estão vivendo essa nova realidade do Brasil. Inclusive, uma das maiores causas do endividamento do brasileiro. Então, o objetivo é preparar estruturas, sobretudo de saúde, as unidades básicas de saúde, nos CAPs, para atender esse novo tipo de paciente, vamos dizer assim, que precisa de socorro.
28: O projeto que cria uma política de atenção às pessoas com problemas com jogos de apostas já foi aprovado por todas as comissões e aguarda a votação do plenário da Câmara. Da Rádio Câmara de Brasília, Mônica Tati.
25: Justiça.
9: Adriana Ventura, do Novo de São Paulo, pede a instalação de uma CPMI para investigar o Banco Master e acusa o governo de priorizar gastos com publicidade em vez de áreas como saúde. Ela defende o combate à impunidade e a responsabilização dos envolvidos em crimes.
3: Adriana Ventura também faz críticas ao governo federal e cita investigações da Polícia Federal envolvendo o Banco Master e integrantes da base governista. Segundo ela, as denúncias reforçam a necessidade de aprofundar as apurações sobre possíveis casos de corrupção.
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20: Comissões.
9: A Comissão de Administração da Câmara debate experiência de ouvidorias externas em defensorias públicas. O repórter Luiz Cláudio Canuto tem os detalhes.
14: 20 unidades da Federação têm ouvidorias externas em suas defensorias públicas, que funcionam como órgãos auxiliares e autônomos para garantir o controle social, a transparência e a participação da sociedade civil. As ouvidorias externas não pertencem à carreira da defensoria e seus integrantes são eleitos a partir de listas tríplices com representantes da sociedade. Criadas pela Constituição de 88, as defensorias públicas são instituições estatais que garantem assistência jurídica integral e gratuita à população que não possui recursos financeiros para contratar um advogado. Elas atuam na defesa dos direitos individuais e coletivos e na promoção dos direitos humanos. A Comissão de Administração e Serviço Público da Câmara dos Deputados debateu a experiência das ouvidorias externas das defensorias públicas com representantes do setor. A audiência pública foi presidida pela deputada Fernanda Melchiona, do PSOL do Rio Grande do Sul, autora também do pedido para a realização do debate.
15: 20 estados já têm a defensoria, a ouvidoria da defensoria pública, que é um órgão do controle social, que não é da carreira da instituição e que é eleita pelos movimentos sociais populares. E por que eu estou fazendo esse preâmbulo? Porque é o único órgão do sistema judicial que tem esse controle externo, externo mesmo, que não é da carreira, que não tem aquele elemento corporativo. Isso é muito importante.
14: Os estados que não têm ouvidorias externas nas defensorias públicas são Espírito Santo, Sergipe, Alagoas, Tocantins, Mato Grosso do Sul, Amazonas, Roraima e Rio Grande do Norte. A Defensoria Pública da União conta com uma ouvidoria geral composta por representantes da sociedade civil. O projeto apresentado no Senado Federal muda a lei de responsabilidade fiscal e destina limite de até 2% da receita das unidades federativas para o orçamento das defensorias públicas, a fim de garantir autonomia financeira. A proposta também impede contingenciamentos severos no sistema de assistência jurídica gratuita. Da Rádio Câmara de Brasília, Luiz Cláudio Canuto.
20: Economia.
3: Florentino Neto, do PT do Piauí, defende projeto que autoriza a União a criar uma empresa estatal para atuar na distribuição de combustíveis e gás de cozinha. A proposta também permite ampliar a participação pública em refinarias e outras estruturas estratégicas para o abastecimento nacional.
9: No entendimento de Florentino Neto, a medida fortalece a soberania energética e protege o país em situações de desabastecimento. Ele considera ainda que a iniciativa contribui para a estabilidade da oferta de combustíveis, além de proteger os consumidores contra aumentos abusivos.
3: Glauber Braga, do PSOL do Rio de Janeiro, apresentou projeto que revoga a lei do Programa Nacional de Desestatização. O deputado afirma que a proposta busca fortalecer a presença do Estado em áreas estratégicas, como energia, mineração, telecomunicações e infraestrutura.
9: Glauber Braga avalia que as privatizações reduzem a capacidade do poder público de planejar o desenvolvimento do país. Ele defende que empresas estatais atuem em setores essenciais para atender ao interesse da população, especialmente onde a iniciativa privada não vê lucro imediato.
20: Relações Exteriores.
3: Wilson Barroso, do PL de São Paulo, integra a Frente Parlamentar Mista em apoio à integração União Europeia-Mercosul, criada para acompanhar o acordo comercial entre os dois blocos. Ele detalha a importância da fiscalização legislativa para dar mais segurança às empresas brasileiras.
9: Adilson Barroso afirma que o acordo vai reduzir aos poucos impostos cobrados sobre milhares de produtos e serviços. O deputado aponta que a mudança pode facilitar as vendas do Brasil para outros países e atrair novos investimentos.
16: Agricultura.
3: Representantes da cadeia de produção do tabaco defenderam na Câmara uma proteção para o setor. A repórter Maria Neves nos conta quais as propostas.
17: Representantes da cadeia produtiva do tabaco reclamaram em audiência pública na Câmara dos Deputados que o sistema integrado de produção do setor está ameaçado no Brasil. De acordo com o deputado Heitor Schur, do PSD Gaúcho, que pediu a realização do debate, o aumento do número de produtores independentes e a carga tributária representam as principais ameaças à produção integrada de fumo no Brasil. Heitor Schur afirma que o sistema integrado foi construído há mais de 100 anos e engloba desde os produtores de fumo até a fabricação dos produtos derivados, como cigarro. O deputado argumenta que essa organização é importante para garantir aspectos como equilíbrio entre produção e demanda, assistência técnica e controle da qualidade dos insumos. Com o crescimento dos produtores independentes, ele acredita que essa estrutura esteja ameaçada.
18: Nós temos diversas safras dentro de um ano. Uma vez era a safra do fumo, agora é a safra de verão, a safra de inverno, a safra de primavera. Está plantando e colhendo o ano inteiro. Talvez isso para a indústria seja muito bom, mas para o segmento que está lá no campo, eu não vejo ganhar com isso. E, ao mesmo tempo, a gente percebe que cada vez tem mais produtores independentes plantando por conta. Não sei se os insumos que eles usam são os corretos. E essas coisas acabam influenciando também o nosso setor.
17: Com o aumento da produção, Heitor Schur afirma que houve queda no preço do tabaco. O deputado sustentou que, enquanto em janeiro a arroba do produto custava R$ 340, hoje está sendo vendida por R$ 260. Da Rádio Câmara de Brasília, Maria Neves.
9: Marcelo Moraes, do PL do Rio Grande do Sul, defende a securitização das dívidas dos produtores rurais do estado. Na visão do deputado, a medida é essencial para permitir a renegociação dos débitos acumulados após anos de estiagem e das enchentes de 2024.
3: Marcelo Moraes afirma que os agricultores não pedem perdão das dívidas, mas condições para quitá-las. Ele também cobra a apreciação da proposta pela Câmara, alegando que a demora na votação agrava a crise no campo e compromete a economia gaúcha.
16: Meio ambiente.
9: Carlos Gilberto Silva, do PL da Paraíba, critica a atuação de órgãos federais durante operações de fiscalização ambiental em Novo Progresso, no Pará. Segundo o deputado, as ações truculentas provocam conflitos com produtores rurais e moradores da região.
3: Cabo Gilberto Silva pede ao governo federal que reveja a atuação dos órgãos responsáveis pela fiscalização ambiental na região. No entendimento do parlamentar, é necessário garantir o cumprimento da legislação sem comprometer os direitos dos produtores.
9: Joaquim Passarinho, do PL do Pará, também denuncia a truculência de órgãos federais durante a operação de fiscalização ambiental em Novo Progresso. O deputado defende que a fiscalização seja conduzida com respeito à população e prioridade para medidas de orientação.
3: Joaquim Passarinho cobra do governo ações para acelerar a regularização fundiária e ambiental na região. Segundo o parlamentar, é preciso garantir segurança jurídica aos produtores e conciliar a proteção do meio ambiente com o desenvolvimento das atividades econômicas locais.
9: Termina agora o jornal Câmara dos Deputados, produzido pela Rádio Câmara, com trabalhos técnicos de Wellington Teles e apresentação de Ana Raquel Macedo e Márcio Aquiles Sardi. Boa noite.
3: A Voz do Brasil volta na segunda-feira. Boa noite e bom final de semana.